0: sua família. Que Deus abençoe a sua vida. Um bom dia para todos os nossos ouvintes. Pastor Tiago, muito bom dia.
1: Muito bom dia, pastor. Muito bom dia a todos.
0: Eu deixo à sua disposição o SOS Espiritual 218-368-008, a seda, a nossa página web www.igrejauniversal.pt. Ofereça a todos uma linda faixa musical de fé para alegrar o seu dia. E em seguida eu retorno com todos.

0: Muito bem, estamos de volta. Hoje é domingo e na Universal acontece a grande concentração de fé e milagres. Mas, pastor Tiago, hoje também acontece o terceiro domingo do evento Vida Cores. Evento esse dedicado para ajudar a todas as pessoas que têm sofrido o mal do século.
1: A depressão é o mal do século e, infelizmente, tem entrado em muitas casas, muitas famílias, e tem atingido todas as faixas etárias, desde idosos a adultos, a crianças, até crianças. Nós temos visto o crescente número de crianças já com depressão. Quer dizer, não escolhe idade essa doença.
0: Não escolhe idade, não escolhe raça, classe social, não escolhe cor, nada. A depressão tem feito vítimas. Meu amigo, minha amiga, procure ajuda hoje numa Universal próximo de si e você vai ser ajudado, tá bem? Acompanhe com atenção a história da senhora Cristina Pontes. Ela que foi abusada várias vezes na infância, chegou a ser internada em psiquiatria e durante esse tempo teve as suas filhas que a foram retiradas. E o pior momento foi a perda do seu marido. Acompanhe.
2: O que aconteceu com a senhora foi algo assim muito terrível, porque a senhora foi violentada sexualmente por uma pessoa da própria família, não é isso?
3: Sim, senhor. Com a idade de 7 anos eu fui abusada por uma pessoa da minha família muito próxima. Cada Natal e Ano Novo acontecia isso durante um ano que continuou. E logo em seguida, por um bruxo que a minha mãe chamava à casa, e ele também fazia abusos sexuais comigo. E depois foi um médico da família aí em Portugal. E quando eu vim cá para a França, pensando que ia fugir de todo o mal, né? Aqui na França também foi um médico de família, porque na altura eu precisava de fazer uma operação. E ele é aqui a nos ajudar a entrar num hospital para eu fazer essa cirurgia, porque não estávamos a conseguir. Então, entre aspas,
2: foi o preço que ele cobrou.
3: Foi forçada. Foi forçado. É. Para mim, naquela altura, era como se fosse uma troca, né?
2: Muito triste. A senhora conheceu, então, seu marido aos 17 anos?
3: Eu casei com 17 anos, eu conheci ele com 12 anos.
2: Casou aos 17. E o seu casamento como foi?
3: Senhor Bispo, quando eu casei com 17 anos, logo a seguir eu tive a minha filha, porque eu já estava grávida. E quando a minha filha nasceu, eu descobri que ela era toxicodependente. Então aí começou o meu inferno. Eu pensava que casando que seria para ser um mar de rosas, que tudo ia ser muito bonito, porque eu ia ser independente, juntamente com o meu marido e com a minha filha, né? E foi o contrário. A partir daí começou o meu inferno, o meu fundo do poço, né? Porque ele começou a ser uma pessoa muito agressiva, ele não trabalhava, ele batia e já tínhamos dificuldades financeiras. Eu também passei por várias cirurgias aí em Portugal. Então, numa certa altura, nós decidimos ir para a França com a minha filha para fugir também a essa parte da toxicomania, para ele tentar deixar essas amizades aí e tentar também consertar aqui para recomeçarmos um casamento de novo, para ver se as coisas mudavam. Só que aqui ainda foi pior. As bagagens ainda mais pesadas elas foram. Aqui ele voltou para o mundo da droga ainda mais pesada, as drogas mais pesadas, e a um certo momento ele tentou me estrangular. Eu tomava 14 antidepressivos por dia, então eu estava completamente dopada. Aí o hospital enviou-me logo para a psiquiatria, onde estive fechada durante 2 meses e meio. Então, como eu estive fechada dois meses e meio e meu marido era toxicodependente, me tiraram as minhas duas filhas. Puseram num lar de crianças que depois seria para dar em adoção para outras famílias. Mas durante esse tempo, esses 2 meses e meio, então eu estive completamente cortada do mundo. Eu não podia telefonar, eu não tinha visitas, e então era uma família completamente destruída.
2: me diga uma coisa, em relação ao seu marido, como é que ficou o seu casamento? Como é que ficou o seu marido viciado?
3: Assim, então, depois, entretanto, o meu filho nasceu em 2005, não passamos a ter três filhos, e o meu marido, jogando ao futebol com o meu filho, em 2014, ele faleceu. Ele teve um arreto cardíaco, jogando à bola com o meu filho, ele faleceu. Então, aí, ainda foi mais o meu fundo do poço, porque eu estava inapta a trabalhar, então eu vivia de uma pensão e era o salário dele. Então eu passei só a ter essa pensão, que era mesmo muito pouco, e sustentar três filhos, fazendo de pai e de mãe ao mesmo tempo.
2: Eu fico imaginando a situação que a senhora viveu. Mas, ô dona Cristina, piorou mais ainda ou a senhora buscou uma solução? Como é que foi?
3: Assim, senhor Bispo, eu comecei a meter toda a minha dor, toda a minha pena no, nas redes sociais. Quando uma senhora no sul da França, ela começou a ver e entrou em contacto comigo, e ela falou da Igreja Universal, para eu procurar ajuda numa Igreja Universal mais perto. Então, eu consegui ter o contacto da sede em Paris, e foi aí a primeira vez que eu fui. Era a única porta, não havia mais porta nenhuma, senhor Bispo. Então, para mim, eu falei, ou é esta, ou então eu vou continuar assim, e cada vez o meu fundo do poço vai ser maior. Então, quando eu saí dali, depois de ter ouvido a palestra e ter sido bem recebida por os obreiros e o pastor, eu, quando cheguei a casa, senhor Bispo, eu dormi, e quando acordei de manhã, eu olhei para a mesinha de cabeceira, eu tinha lá os medicamentos, eu dormi toda a noite. Toda a noite, foi a primeira vez que eu dormi toda a noite sem trauma nenhum, sem pesadelos nenhuns. Eu dormi toda a noite como nunca tinha dormido. E a partir daí, então, eu quis saber mais e mais. A minha vida mudou completamente. Aquela jovem que não dava nada na escola, que ninguém dava nada por ela, hoje eu tenho um diploma, com 50 anos, fui para a escola, que nunca aprendi o francês, e fui para a escola, consegui ter o meu diploma. As minhas filhas, uma delas está casada, está vivendo aí em Portugal, estão servindo a Deus. A outra, minha filha, também está servindo a Deus como obreira. O meu filho também está livre dos traumas, eu também. E estou sendo bem-sucedida em todas as áreas da minha vida, mas, sobretudo, a maior riqueza que eu tenho é o Espírito Santo, que está dentro de mim, que foi ele que me tirou do fundo do poço. Uma paz dentro de mim, uma alegria, vontade de viver, nada mais de vontade de morrer, não. E de reconstruir uma nova vida, uma nova família, nem.
2: Muito bem. Senhora Cristina, muito obrigado pelo seu testemunho. Que Deus abençoe muito mais a sua vida.
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5: Perguntei-lhe a ele, então, decidiu ir ao médico ou não? E ele disse, vou porque já não aguento mais. Constatou o vírus da SIDA. Pronto, está tudo bem, menos tem o vírus como tem o seu marido. O primeiro buraco que aparecesse na minha frente, eu queria me enfiar, desaparecer. Chorava muito, todas as noites chorava. A gente ver os outros é uma coisa, mas quando passa por nós é outra. Ele começou a não se segurar muito nas pernas, comecei a achá-lo a ter muita barriga, a começar pelas mãos, eu via os ossos já a querer se mostrar, quer dizer, o corpo a querer desaparecer. E mandei-o ao médico, eu disse, eu chamava-lhe Duarte, Duarte, tens que ir ao médico porque isso não está bem assim. E ele, isto passa, deixa, eu depois vou pensar e vou ao médico, quer dizer, eu dizia sempre ele ir ao médico, mas ele recusava sempre. Houve uma altura que ele não aguentou mais. E então, em novembro, em dezembro, foi no feriado, no primeiro feriado de dezembro, que há sempre aqueles dois feriados, dia 1 e dia 7 ou dia 8. Ele disse, então eu vou... Perguntei-lhe a ele, então, decides ir ao médico ou não? E ele disse, vou porque já não aguento mais. E ele já nem queria comer, embora comia pouquinho, bebia, tinha muita sede, bebia muita água. Depois então eu fui então à médica. Fui ao hospital de Santa Maria da Feira com ele, no INEM, fui para aí umas 6 vezes, só no mês de dezembro, entre dezembro e janeiro, para aí 6 vezes ou 7 que eu fui. Depois então eles lá na feira, no hospital de Santa Maria da Feira, escreveram uma carta para a médica de família. Eu, então, em janeiro, fui com essa carta à médica de família e ela mandou fazer umas análises. Disse, Sr. António, você vai fazer umas análises porque eu acho que isso aí não está, o caso não está muito bem consigo. Constatou o vírus da SIDA.

Ora, a médica, ao ver, disse, não, agora vai você fazer. Ligou-nos. Primeiro ligou e disse, quero vocês aqui imediatamente os dois, no meu consultório. Então agarrei, chamei um táxi, fomos ao consultório. Ela disse, Dona Leonilda, agora vai você fazer as análises. Como você teve relação com ele, pode ter apanhado. E é um caso de tratamento já. Pronto, está tudo bem, menos tem o vírus como tem o seu marido. Embora não tinha as outras coisas, o fígado estava bom, o dele não. O dele já tinha hepatite C, já tinha tudo. Ora, quando eu recebi aquela notícia, o primeiro buraco que aparecesse na minha frente, eu queria me enfiar, desaparecer.

senti muito mal, chorava muito, todas as noites chorava, até tinha pesadelos com aquele, por ter essa situação, desse problema. Depois então tinha uma consulta marcada para ir para Gaia, tive que fazer um tratamento pulmonar, parte de tomar um comprimido durante 9 meses, em jejum, todos os dias. É como se fosse uma prevenção, não é que não tivesse nada, que não tinha nada no pulmão, era apenas uma prevenção por causa da tuberculose, que era contra a tuberculose. O último exame que eu fiz, limpinho, eu fui com fé, só Deus. Eu vou fazer o tratamento, os médicos estão a mandar, mas quando eu for fazer o último exame, tem que estar limpo, e assim foi.

0: para mim foi um choque muito grande. A gente ver os outros é uma coisa, mas quando passa por nós é outra. Fazia as minhas orações, fazia os meus votos, bebia a água da gota do milagre, que levava sempre ao domingo, até a tomar o meu próprio banho, pedia a Deus que Deus consagrasse a água que eu me lavava para me limpar. Eu pesava 57 quilos e quando da última vez que a enfermeira me pesou, já estou com 65 quilos. Por isso, ali vi a mão de Deus. Mesmo Jesus que cura no passado, cura agora. Ele é o mesmo de ontem, de hoje e continua até todo sempre.
1: Muito bem, estamos de volta. Deus é especialista em casos perdidos, que casos que aparentemente para a sociedade são impossíveis, são irreversíveis. Pessoas que foram agora saradas, curadas, libertas das doenças, da depressão. E também a senhora Cristina Pontes, pastor Tiago, que venceu aquele trauma, aquela dor e hoje tem uma vida feliz, uma vida a cores.
2: A vida dela é a cores, hoje ela sorri de felicidade porque ela encontrou a alegria verdadeira. E hoje tudo mudou e é isso que essa pessoa anseia, ela deseja. Você que escuta essa programação, é isso que você deseja, ver a sua vida mudar, ver tudo ser diferente. Talvez as coisas tenham sido diferentes para pior. A cada dia que passa, tudo está mudando para pior, mas pode melhorar, só depende de você.
1: Eu ofereço a todos uma linda faixa musical de fé para alegrar o seu dia e em seguida nós retornamos.

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1: Muito bem, estamos de volta. Quantas não são as pessoas que nesse exato momento estão sofrendo com um vazio dentro de si, um vazio grandioso? Pastor Tiago, há pessoas que nesse momento tentam ocupar esse vazio com coisas, compras, pessoas, viagens, enfim. Mas quanto mais essa pessoa tenta ocupar esse vazio, mais esse vazio aumenta e pior fica a situação dessa pessoa.
2: Pois é, ela está tentando matar a sede bebendo água salgada, como se costuma dizer. Em outras palavras, tudo que ela tenta consumir, redes sociais, amizades, relacionamentos amorosos, álcool, drogas, tudo o que ela consome só contribui para aumentar o vazio, a tristeza na alma. Mas se ela entender que esse vazio na alma é a ausência do Espírito Santo, e ela preencher o vazio dela com o Espírito Santo, nunca mais a alma dela vai sentir sede.
1: E essa sede não é de coisas, não é de pessoas. Deus vai tirar a sede que você tem de uma vida nova. Ele vai tirar de você essa sede que traz dentro do seu peito e você obterá a verdadeira felicidade. Tá bem? Deus é muito grande e o depoimento fortíssimo da senhora Norberta Freira prova isso. Ela tinha um cancro de mama e não poderia mais fazer tratamento, pois iria prejudicar os seus órgãos. Tá bem? E em seguida, uma linda faixa musical.
3: Tem uma outra senhora aqui conosco que também teve um cancro na mama. Sim. Dona Norberta.
4: Foi isso, dona Norberta? Numa tinha 3 caroços do tamanho de ovo de galinha e na outra tinha 2. Não podia fazer quimioterapia.
3: Não podia?
4: Não podia fazer quimio, não era quimioterapia, quimio. Porque estava num sítio, por a parte de trás, que podia queimar a parte das costelas e outros órgãos. Uhum. Então não podia. E aí o médico falou, eu senti um dia, comecei a vomitar o que eu comia. E comecei com muitas dores, estas partes ficaram todas negras e eu achava que tinha feito esforço e que tinha sido isso. Eu fui ao médico e o médico disse, a senhora vai fazer um exame e vai-me trazer o exame, mas a senhora está com cancro. E eu fiquei assim, não é possível. E ele falou para mim, a sua mãe tem cancro, a sua tia tem cancro, as suas primas têm cancro. Eu assim, têm todas cancro, sim. Já estavam passando por isso, a minha prima já tinha sido operada 2 vezes. Eu disse assim, mas eu não vou ter. E ele disse, não, a senhora tem. A senhora vai fazer o exame e vai trazer para eu ver.
3: Mas a senhora falou que outras mulheres da família tinham...
4: A minha mãe já tinha...
3: Tinha falecido.
4: Numa mama só. A minha prima tinha tirado as 2.
3: Mas a mãe chegou a falecer com cancro?
4: Sim.
3: Agora a sua prima...
4: A minha prima já tinha tirado os 2.
3: E mais pessoas da família?
4: A irmã dessa minha prima também já tirou uma.
3: Porque também tinha... Ou seja, quando os médicos fizeram o exame, eles já logo disseram que a senhora estava com cancro.
4: Com 6 meses de vida só.
3: Quando os exames chegaram, foi constatado mesmo que era,
4: sim,
3: que era o cancro?
4: Sim, que só tinha 6 meses de vida.
3: Os médicos deram 6 meses para a senhora? Ô, dona Norberta, a família, quando soube? Porque a senhora falou para sua amiga, não falaram para ninguém.
4: Só souberam quando eu já estava curada.
3: A senhora não falou com a família?
4: Não. Ninguém. Pensava, eu ia morrer e minha filha ficava aí. Só que eu não aceitava que tinha cancro. Depois eu ia para o trabalho, para a rua e eu vivi como não tendo nada. E ela falava para mim: como pode? Eu não aguento, tenho que chorar e tu faz a tua vida normal. Eu fazia a minha vida normal.
3: Mas qual foi a alternativa que os médicos deram para o tratamento? Não podia fazer químio. O que eles disseram?
4: Assim, ainda tomei um comprimido para ver se parava, se não espalhava, né, pelo corpo. Ainda me caiu o cabelo assim na frente, isso. E quando me começou assim a cair o cabelo, aqui assim, nesta parte da frente, a minha mãe falava assim: ah, mas está-te caindo o cabelo aí à frente. Ah, isso, eu já fui ao médico, o médico disse que é uma queda de cabelo. Não falava para ela.
3: Não dizia que era, que era por causa do tratamento.
4: Uhum.
3: Na outra consulta, que ele já tinha os exames, ele já deu logo o tempo que a senhora ia viver.
4: Sim, logo no dia que eu fui fazer os exames, a senhora que me fez o exame, lá na clínica, ela falou: a senhora está com cancro. A senhora já sabe. E eu falei assim: sim, já sei, o médico já me falou. E aí a dona da clínica era uma amiga minha também. E ela veio e falou assim: você tem noção que o cancro já está em fase terminal? Eu assim: não, eu vou ficar boa, eu vou ficar curada.
3: Mas ela falou isso com a senhora?
4: Falou para mim logo assim.
3: Desculpa, como é que ficava a cabeça da senhora quando vinha a lembrança? Porque eu creio que as palavras do médico constantemente vinham à sua cabeça. Porque quais foram as palavras? Olha, dona Roberta, a senhora tem 6 meses de vida pela frente.
4: Uhum.
3: O que a senhora pensava, 6 meses de vida? A senhora imaginava o que ia fazer nesses 6 meses? Como a senhora ia viver os 6 meses? Isso tirava o seu sono? Isso, como é que era isso, dona? Como é que a pessoa consegue viver com uma sentença de morte?
4: Bispo, é difícil. É difícil porque é toda hora vem na nossa cabeça, né? Só que eu tentava que não viesse, tentava pensar que era o contrário, que eu não tinha cancro, mas eu estava lá e eu tinha que lutar contra ele.
3: A senhora queria, ignorava a doença?
4: Não.
3: Fingia que ela não existia?
4: Fingia que ela não existia. Aí eu conheci uma pessoa que me chamou para a igreja, porque eu não estava na igreja.
3: Para a Igreja Universal?
4: Para a Igreja Universal. Porque eu passava na porta da igreja e via lá dizer Centro de Ajuda Espiritual. E eu falava assim: como eu já fui em tantos sítios, vou entrar aqui um dia. Mas não sabia o que era. E aí eu fui.
3: Procurou alguém, um pastor?
4: O primeiro dia que eu fui foi uma sexta-feira. Foi a seguir à reunião, houve uma vigília. E entre a vigília e a reunião, o bispo que estava na igreja veio-me conhecer, que a pessoa me apresentou. E o bispo disse: então agora tenho um bocadinho para falar com a senhora. A senhora está doente? Eu disse: sim, eu estou com um cancro de mama. Mas ninguém sabe, não é para falar para ninguém.
3: Já falou com ele?
4: E
3: pra
4: o bispo falou assim:
3: ninguém.
4: A senhora vai ficar curada. E a partir dali, o bispo foi-me sempre acompanhando. Eu fui sempre fazendo o que o bispo me falava, fui agindo a minha fé. E às vezes eu sentia mal e ia correr para a igreja porque era perto de onde tinha o restaurante. E aí o bispo dava-me água consagrada e levava. Fiz da água o medicamento.
3: Já que não podia fazer a quimioterapia, a senhora usou a água consagrada.
4: Consagrada. Ainda punha 3 gotinhas de azeite. Dizia: pá, fiz
3: isso. No óleo consagrado.
4: Eu dizia: meu Deus, a minha família tem morrido toda de cancro, mas eu não vou morrer. Eu vou ter que viver.
3: Quer dizer, a senhora passou a ter forças para lutar. E
4: sim,
3: essa força veio da fé na palavra de Deus.
4: De Deus.
3: Dona Roberta, e quer dizer, os médicos deram 6 meses. Já passaram quantos meses?
4: Há 22 anos.
3: Já passou muito tempo,
5: já,
3: né?
5: Foi,
4: já faz 23 em abril.
3: Então vai fazer, quer dizer, 23 anos que a senhora foi curada.
4: Graças a Deus. Não tomo nenhum medicamento.
3: A senhora voltou ao médico para fazer o exame. O mesmo médico que disse que a senhora teria 6, porque é bom ir no mesmo médico. Espero que a senhora tenha ido nele.
4: Fiz, sim.
3: Foi nele mesmo?
4: Foi.
3: Que bom.
4: Aí cheguei lá e o médico falou assim para mim: vou ter que fazer mais uns exames. Picaram os dedos, os pés, para ver. E ele vira-se assim para mim: pronto, tenho que me render à sua fé.
3: A senhora já não tinha mais dores, não tinha mais nada?
4: Nada, nada. Os
3: nódulos sumiram.
4: Desapareceram completamente. Não tinha mais nada. As partes negras aqui, desapareceu tudo. Tudo. E aí ele virou-se assim para mim: eu tenho uma novidade para lhe dar. É que eu já não sou mais seu médico. Porque a senhora já tem o médico dos médicos, então não precisa mais de mim.
0: Faltam 20 dias para a Caminhada do Amor 2026.

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1: Muito bem, estamos de volta. Deus é grande, Deus é grandioso, e o mesmo Deus que agia no passado, Ele age também nos nossos dias de hoje. Você acabou de acompanhar pessoas que relataram seu antes e seu depois. Sra. Norberta Freira, que obteve a cura por meio da fé. De repente, Pastor Tiago, essa pessoa que nos acompanha agora doente, por ter um problema de saúde, desenvolveu a depressão.
2: Desenvolveu a depressão, está neste exato momento desesperada, porque talvez nunca passou por isso, nunca sentiu o que está sentindo agora, nunca esteve tão angustiada, agoniada como está agora. Eu sei como é um desespero, a pessoa fica desesperada e às vezes ela vê só a morte como a saída, mas tem sim saída para a depressão, e a saída está mais próxima do que você imagina. Essa saída é Deus, é o Senhor Jesus. Porém, Ele falou: vinde a mim, vós que estáis cansados e sobrecarregados. Essa depressão tem sobrecarregado você, mas se você vier até Ele, Ele vai aliviar você.
1: Prova disso é o testemunho fortíssimo da senhora Dulce Leal. Ela descobriu que estava com câncer maligno na mama e não poderia ser operado. Fez quimioterapia, radioterapia e não obteve respostas. Mas por meio da fé, a resposta chegou.
3: Nós temos a dona Dulce, que está aqui conosco. Dona Dulce, a senhora teve que tipo de câncer?
4: Eu tive um câncer da mama, maligno, muito reativo, era maligno, e nem sequer tinha hipótese de ser operado.
3: Mas esse...
4: muito agressivo.
3: Muito agressivo.
4: Muito agressivo.
3: E esse câncer tinha se espalhado ou tinha permanecido no lugar?
4: Permaneceu só, porque isto aconteceu que eu fiz um exame de rotina, e foi detectado aí, tanto que a médica que me fez o exame perguntou-me se eu não tinha dores, e eu disse: não, nunca tive dores, mas isto aqui, a senhora daqui a uma hora venha buscar o resultado e vai imediatamente para o hospital. E eu, aquilo intrigou muito, e entretanto, quando a minha filha é enfermeira e chegou a casa e perguntou-me: fizeste os exames, mãe? Eu disse: ó filho, olha, tenho que lá ir buscar daqui a uma hora, e a médica disse-me para ir ao hospital. Mas deve ser engano. Deve ser engano, porque eu nunca senti dores, nada. Normalmente diziam que o cancro a gente sente dores, mas não, eu nunca, não tinha nada daquilo.
3: E entre... Mas a senhora percebeu o caroço?
4: Nada, não, nada, nada, senhor Bispo. Não, eu massajo sempre com creme, nada, nada, rigorosamente nada. E, entretanto, quando foi até ela que foi buscar o exame, e vinha lá a dizer: suspeitas de maligno. Pronto, entrei no hospital, fui fazer os exames todos rigorosos que eles fazem, dia 13 de agosto, então foi detectado mesmo, era maligno, grau 2, muito agressivo. O sucesso dele estava conforme ele reagisse à quimio. Portanto, a quimio devia ser feita já no dia anterior. E foi muito doloroso aceitar, porque aí é que eu tive noção que, afinal, de um momento para o outro a gente não é nada. E aquilo, parecendo que não, trabalha muito no, na nossa cabeça.
3: Portanto, era um cancro muito agressivo e não podia fazer cirurgia.
4: Nem operado podia ser.
3: Uhum.
4: Nem operado. Tanto que eu, inclusive, disse à médica, quando ela me diz isto, eu disse: oh, doutora, não me pode tirar a mama. E ela disse: não, dona Dulce, porque senão isso espalha-se.
3: É.
4: Ele já é tão agressivo, uhum, espalhando, a senhora a morria. Eu disse: mas eu não tenho garantias de viver. E diz ela assim: um dia de cada vez. Eu disse: a partir de agora então é um dia de cada vez.
3: Um dia de cada vez. E quando a sua família soube da notícia, como é que ficou impactada? Como foi a reação?
4: Reagiram à minha frente, simpáticos. E uhum. Mãe, tu vais superar. Mas sozinhos, ainda hoje a minha filha não consegue superar, ainda não conseguiu superar. Tanto que ela diz: mãe, eu dou-te valor porque tu consegues falar da doença, que eu ainda não consigo falar.
3: Sim, mas a senhora já superou a doença.
4: Sim, sim, eu superei a doença.
3: Ela não consegue superar as lembranças?
4: As lembranças do sofrimento que eu tive.
3: Sim.
4: Porque isso só quem passa mesmo, Sr. Bispo, e termos o apoio da família, porque nós aí vemos que não somos nada.
3: Quer dizer, a família sofreu junto da senhora.
4: Correto.
3: A senhora iniciou a quimioterapia, não é?
4: Sim, senhora.
3: E fez a quimioterapia.
4: Radioterapia
3: e
4: também.
3: Radioterapia.
4: Sim.
3: Por quanto tempo?
4: Fiz os tratamentos todos que os médicos disseram. E foi 7 meses.
3: Certo. Ao longo do tratamento, a senhora fez algo além do que a quimioterapia, a radioterapia?
4: Fiz sempre, Sr. Bispo. Eu entreguei sempre, todos os tratamentos que eu fazia, entregava sempre a Deus, porque eu tinha muita fé. E eu sentia que ia ficar curada, porque eu não aceitei. Claro que tinha momentos de fraqueza, que chorava, porque nunca faltei ao trabalho, continuei sempre a trabalhar.
3: Mas a senhora encontrou força na fé?
4: Encontrei força na fé. Só a fé é que me salvou mesmo.
3: Certo. Fala aí, como foi que a senhora agiu a sua fé?
4: Eu agi a minha fé nos propósitos. Eu fui para o altar, entreguei a minha vida a Deus.
3: A senhora passou a frequentar a Universal, né?
4: Sim.
3: Para nós entendermos bem.
4: Correto.
3: A senhora procurou a Universal.
4: Certo.
3: Nesse momento difícil, a senhora recebeu a palavra da fé.
4: Recebi a palavra e o apoio de toda a gente.
3: A senhora chegou a conversar com algum pastor da Universal para pedir ajuda?
4: Falei sim, senhora, com um pastor.
3: E o pastor orientou a senhora?
4: Orientou sim.
3: Vivia a sua fé na palavra de Deus?
4: Na palavra.
3: Como a senhora dizia, a senhora ia ao altar, fazia propósitos com Deus, participava das reuniões de cura?
4: Das reuniões de cura, fazia também a de sábado.
3: A unção com óleo, a senhora recebia a unção com óleo?
4: Sim, senhora, a unção do óleo, da água, eu fazia tudo, porque a minha fé...
3: Usava a sua fé?
4: Usava a minha fé.
3: Então, depois de 7 meses que a senhora terminou o tratamento, como é que estava?
4: Depois de 7 meses fui fazer a operaçãozinha, que era para ser tirado metade do peito, pelo que a médica dizia, e não foi preciso. Foi através do mamilo, tiraram o saco seco e não havia maligno nenhum.
3: Não tinha mais nada?
4: Nada.
3: Nunca mais voltou?
4: Não, senhor.
3: Então, quer dizer, a senhora venceu o cancro e a senhora atribui a sua fé?
4: A minha fé.
5: Depois de 11 operações, eu disse: chega. Tiraram-me o útero e um ovário. Depois disso foi a mama. Em 2003 voltou a ser a mama. Era câncer. Andei 5 anos a fazer quimioterapia via oral. Depois da mama, em 2004, rebentou-me um aneurisma. O meu trabalho era ser decoradora de cerâmica e eu à noite gostava de estar a ver a televisão e ao mesmo tempo estava a ganhar uns tostõezitos e deitava-me sempre tardito e gostava de tomar banho antes de me deitar. Assim como eu fui para o quarto, depois de tomar banho, rebentou-me o aneurisma. Eu notei uma dor, aquilo não era dor, foi uma coisa por mim, parecia um fio de cabelo, e eu disse para o meu marido: acorde-me que eu vou-me ficar. Dizem que a morte que é tão negra, ela vem tão mansinha. Quando eu notei aquele fio, um fio frio por mim acima, e eu disse aquelas palavras, e estou recordada de dizer. Eu achei que ia morrer naquele dia. Eu sei que estive em coma bastantes dias, Eles não me queriam operar, queriam me mandar para Lisboa. O meu filho, como enfermeiro, chorava porque sabia a situação que eu estava. Os médicos do serviço dele diziam, não andes a chorar, porque a tua mãe pode acordar do coma e depois nota que está mal. E eu, depois de tanto passar, eles já me resolveram operar. Depois desse problema, recuperei com muita dificuldade, porque foi muito, muito longa a recuperação, mas tive outros problemas seguintes. No ano seguinte, foi a recuperação, que foi em 2005. Foi uma recuperação muito longa. Em 2006, fui-me queixar ao médico que tinha muitas dores de cabeça, vontade de vomitar e outras coisas assim, outras coisas que me enjoavam. E ela disse, vamos fazer uns exames. Foi-me detectado um tumor, em 2006. E eu perguntei, então, e agora? E o seu doutor falou para mim, agora vamos esperar que ele cresça mais um bocadinho, porque, e depois não vamos operar. Eu, como estava a ficar mal da vista direita, fui operada, fiquei internada 4 dias, porque não me quiseram operar e ir para casa por causa dos problemas que eu já tinha. Eu e o meu marido tínhamos hábito de ver a TV Record em casa. O meu marido disse para mim, Ação, há de telefonar para lá. Eu falei, então anota o número e amanhã eu ligo. Mas isto

0: ter um AVC em 2012, que foi então quando eu resolvi vir para a igreja, que eu comecei a ver onde era e que vim. Voltou-me a vir novamente outro tumor. E quando me chamaram, eu ia pelo corredor fora e eu agarrei assim com força na mão do meu marido. Olha que eu não vou ter, não tenho mais nada, não tenho mais tumor nenhum. Como é que tu sabes? Como é que tens tanta certeza? Porque eu sei que Deus que já me operou. Então vamos ver o que é que o seu doutor diz. Entramos quando me chamou, quando o seu doutor me chamou. Então, dona Ascensão, como é que estamos? O seu doutor, eu por mim estou ótima. Eu não tenho mais de enjôos, eu não tenho. Pronto, não tenho nada. Ele sentou-se à minha frente, eu mais o meu marido sendo lado, e ele começou a ver no computador, perguntar se tinha feito as ressonâncias, os exames, eu disse que sim. E ele começa e pôs assim as mãos em frente ao computador. Mas como é que é possível dar uma ascensão? Não vejo cá nada. Ele, em vez de crescer, diminuiu, não tem nada. Eu falei, Deus deu o poder ao seu doutor para estudar, para fazer. Mas eu fui ter direta com Deus. Eu fui ter direta com Deus e Deus me operou. Aí eu vi que se eu tivesse conhecido este Deus há mais tempo, eu não tinha sofrido tanta operação como sofri. Tomava tudo isto, era para o coração, era para os ossos, era para. Olha, era para tudo. Para tudo eu tomava. E graças a Deus, hoje em dia, não tomo. De que aqui está, não tomo nada. Deus fez um milagre na minha vida. Deu-me saúde e estou livre disto tudo. Só agradeço a Deus mesmo e pena de não o ter conhecido há mais tempo na minha vida.
1: Muito bem, estamos de volta. O mesmo Deus que agia no passado, age nos nossos dias de hoje. Prova disso são os depoimentos que você acabou de acompanhar. E também a senhora Dulce Leal, que obteve por meio da fé a sua cura do cancro. Ela hoje está saudável, uma nova mulher, uma nova vida, uma nova criatura. Por meio da fé, ela venceu todos os problemas de saúde cujo qual ela tinha. Procure uma Universal próximo de si hoje, você vai ser ajudado. Leve consigo uma garrafa com água, gratuitamente receberá o tratamento espiritual. E estas águas no seu organismo farão aquilo que a mão do homem não pode e também não tem poder para fazer. Pastor Tiago, no nosso Universal ali de Câmara de Lobos, hoje, domingo, 4 de outubro.
2: Na Vila de Câmara de Lobos, na estrada João Gonçalves Jarco, número 108, 7 da manhã, primeira reunião do dia, depois às 9, o horário principal, às 15 e às 18.
1: Eu, Pastor Vitor, na nossa Universal de Ribeira Brava, nessa mesma fé, hoje de plantão de atendimento, tá? 7, 15, 18, em especial, às 9 horas da manhã, estrada regional 104, próximo ao Corpo de Bombeiros, próximo à Segurança Social. Todos, indistintamente, todos são os meus convidados. Ficamos por aqui com a nossa participação. Um forte abraço a todos e até a próxima oportunidade.
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1: São 6 horas da manhã. Vamos agora à oração do trabalhador.

Pai nosso que estás nos céus, santificado seja o teu nome. Venha o teu reino, seja feita a tua vontade, assim na terra como nos céus. O pão nosso de cada dia dai-nos hoje, perdoa as nossas dívidas, assim como nós perdoamos aos nossos devedores. Não nos deixes cair em tentação, mas livra-nos de todo o mal. Pois teu é o reino, o poder e a glória, para sempre. Amém. Senhor Jesus, nós entramos em oração neste domingo de manhã, em favor de todos os amigos ouvintes, e em concordância com o segundo dia de oração, em favor da nossa família, da família dos trabalhadores. Ó, meu Deus, poupe esse trabalhador, poupe este senhor, esta senhora, seus respectivos familiares. Livra eles, meu Pai, do vício, das doenças, das maldições, das pragas. Que o mal não alcance a família desta pessoa. E que neste domingo esta casa haja paz. Que neste domingo esta família seja unida, seja feliz. Eu abençoo a todos os amigos ouvintes e abençoo todos os seus familiares e peço, poupe a família do teu povo. Juntos nós oramos agora, meu Pai, poupe a nossa família, poupe a nossa casa. Senhor Jesus, consagre este copo com água. Quando nós bebemos desta água, sejamos nós livres e abençoados. Beba, meu amigo, minha amiga. Receba a paz, receba a luz. Graças a Deus. Levante a sua cabeça, porque Deus ouviu a nossa oração e já respondeu a nossa fé. Eu ofereço à senhora, ao senhor, essa canção muito bonita. E daqui a pouco nós voltamos com o nosso programa. Bom dia, Madeira. Bom dia, Porto Santo.

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1: Sejam todos abençoados nessa manhã de domingo. Saiba que hoje a sua vida pode mudar. O Senhor Jesus Cristo levou sobre si todas as nossas dores na cruz do Calvário, há 2000 anos atrás, lá em Jerusalém, para que nós hoje possamos desfrutar de saúde do nosso corpo, paz na nossa casa, paz interior e felicidade. Talvez a senhora está passando por um momento de depressão, de angústia, de amargura de vida. Você tem desejado a morte como solução dos seus problemas porque você não tem visto a saída, a solução. Eu digo para si, minha amiga, meu amigo, o mesmo Senhor Jesus que esteve há 2000 anos atrás, lá na terra de Israel, Ele está vivo e Ele quer mudar a sua vida hoje. Senhor Jesus não tem prazer e alegria em ver a sua dor, em ver o seu sofrimento. Ele quer e vai te curar, porque você tem fé. Esta fé que você tem é o poder dele dentro de si, para mudar por completo, completamente a sua vida. Não apenas para melhorar um aspecto, mas para transformar em um todo a partir do seu interior, a partir do seu coração. Quando o Espírito Santo entra na vida de uma pessoa, ele transforma. E saiba que o Espírito Santo é a solução para a sua vida. A Dona Maria de Lourdes vai contar agora o testemunho dela e ela diz exatamente isso, que hoje ela tem paz, hoje ela é uma pessoa transformada, exatamente porque ela recebeu o Espírito Santo, que é a promessa que o Senhor Jesus fez para todos os que crescem, que nós receberíamos poder ao descer sobre nós o Espírito Santo. Preste bem atenção no que a Dona Maria de Lourdes diz, porque vai acontecer consigo também.
2: O meu casamento não foi nada do que eu idealizei. Meu marido começou a beber muito e era sempre vergonhas em casa. Dormia mal às noites, pensar não é, no que podia acontecer. Minha situação familiar foi tão grave que a minha filha me contou que tentou tirar a própria vida. Eu nunca fui feliz. O meu casamento não foi nada do que eu idealizei. Saía tudo ao contrário. Porque nesse dia do casamento já tivemos um acidente. Por acaso não nos ferimos, foi só o carro que ficou estragado. E desde aí eu nunca fui feliz. Meu marido começou a beber muito e era sempre vergonhas em casa. Foram 14 anos de inferno que eu vivi. O fim de semana, principalmente, eu nem queria que chegasse o fim de semana, porque já sabia que ia haver barulho em casa. Era muito mau, ele era uma pessoa muito nervosa, muito repentino, e depois não parava muito tempo em casa. Estava sempre sobressaltada, sabia alguma notícia má. Dormia mal às noites, porque estando a pensar não é, no que podia acontecer, e eu sentia-me assim angustiada, nervosa. Por ser uma pessoa que não falava muito, isso me fazia sentir muito triste por dentro. O meu maior problema foi quando a minha filha nasceu. Porque ela nasceu em dezembro, dia 22, eu passei a consoada no hospital e ele chegou-me lá com um amigo e ele já chegou já embriagado para ver a filha. E isso foi uma coisa que me chocou muito. E eu sentia-me muito sozinha também. O essa situação afetava a minha filha, porque ela era uma criança muito triste, devido ao pai fazer as vergonhas. E ela sentia-se muito envergonhada. Minha situação familiar foi tão grave que a minha filha me contou que tentou tirar a própria vida. Fiquei muito aflita, entrei em choque, porque eu não contava que ela me contasse aquilo. Foi sempre uma luta para mim. Eu vivi, praticamente, lutei sempre sozinha. Porque eu trabalhava muito, que eu trabalhava em confecção de peles, e então ganhava-se muito dinheiro nessa altura. Eu então trabalhava muito e conseguia, até fazermos a casa, consegui juntar muito dinheiro para a casa. E lutei sempre, mas fui sozinha praticamente. Mas hoje entendo que devia ter sido alguma praga, bruxaria, inveja, essas coisas. Porque eu ouvi, antes do meu casamento, dizer: ah, ela vai se casar com ele e não vai ser feliz. E cheguei a ir, fui uma tia minha que me disse que havia em Gaia uma senhora muito boa, e então levou-me lá. Só que eu ainda vim pior que ao que entrei. Porque essa senhora, em primeiro lugar, tinha um filho separado. E o filho estava-lhe a pedir dinheiro, e ela estava a pregar com o filho, porque o filho estava-lhe a pedir dinheiro e estavam a discutir. E eu então entendi como é que ela ia salvar o meu casamento se o filho era separado. E então essa senhora me disse que eu não havia ter casado com o meu marido. Eu ainda vim pior. Se eu chorava, cada vez ainda chorava mais. Conheci a Igreja Universal por uma vizinha que vivia no meu prédio e que via todas as semanas as vergonhas que havia lá em casa. E então ela convidava-me, eu dizia que vinha, mas não vinha. A segunda, igual. Da terceira, ela me saiu lá da minha porta, enquanto eu não vim com ela. E então aí foi quando eu realmente vim para a igreja, que ela esperou por mim. Primeira vez só chorei. Não conseguia falar, foi só chorar. Já saí mais aliviada, porque as orações, parece que houve um peso que saiu de mim. E eu fui muito mais leve para casa. Quando comecei a vir à igreja, comecei a ver uma mudança em mim. A ter mais alegria, a ter mais vontade de fazer as minhas coisas, de trabalhar. E sentia-me com mais alegria, mais calma. Sentia paz dentro de mim, comecei a ficar liberta, comecei a entender melhor o meu marido. E desde aí nós começamos a relacionar melhor. Era uma pessoa muito calada, depois já comecei a conversar mais com ele, e ele aí também já me começou a entender. Que ele era o próprio, às vezes dizia aos amigos que: olha, mandai as vossas esposas para a igreja, porque a minha foi para lá e mudou tudo. Hoje o meu esposo já não bebe e temos um relacionamento feliz, e a minha filha também está feliz. Hoje eu estou bem. Sinto paz, tenho amor, tenho alegria. O Espírito Santo para mim é tudo na vida. Porque nós sem o Espírito Santo não somos nada. E o Espírito Santo me dá força, me dá sabedoria e ânimo para eu viver, porque eu preciso da presença de Deus e não a quero perder. Eu hoje sei que sou o milagre de Jesus. Eu hoje sei que se não fosse o Deus da Igreja Universal, eu não estaria aqui.
1: Olha, minha amiga, meu amigo, eu faço agora um desafio com todos que nos assistem nessa manhã de domingo. Você vai trazer uma garrafa com água para nós abençoarmos. Em qualquer igreja universal do Reino de Deus que você participar hoje da concentração de fé e milagres, o que você pedir a Deus, Ele vai manifestar o poder dEle aqui, ó, no altar. Você que precisa, por exemplo, de libertação, porque você está sendo atacada pelos espíritos, pelas maldições. A Dona Maria de Lourdes, ela procurou lugares, inclusive bruxos e feiticeiros, para tentar resolver o seu problema interior. Mas ela não conseguiu. Ela entendeu que o problema espiritual não é do lado de fora, é do lado de dentro. É por isso que hoje nós vamos fazer uma oração muito forte, uma oração poderosa, uma oração que vai mover os céus em nosso favor e vai fazer as trevas e a maldade caírem por terra. Você que é vítima de maldições, pragas, invejas, você ama a sua família e você quer ter paz cá dentro de si e paz dentro da sua casa. Prepare essa garrafa com água e você vai trazer aqui no cenáculo do Funchal, você que vive aqui na Ilha da Madeira, não é? E na Igreja Universal do Reino de Deus, aí próximo de si. Porque hoje nós vamos determinar que você seja curado, que você seja liberto, que você seja abençoado e que a senhora, o senhor, receba o Espírito Santo, o Espírito da Paz, que é a solução para toda a sua vida. O Espírito Santo é a solução que você precisa.
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1: Olha, você que nos assiste nessa manhã de domingo e você está desesperado, você não sabe o que fazer, a sua vida tem dado para o torto, você não tem tido paz, você é uma pessoa que está se atormentada, dores de cabeça constantes. Você é uma pessoa que tem nervosismo, ataques de nervos, desmaios. Você é uma pessoa que não sabe o que fazer da sua vida. Olha, pegue o seu telefone e ligue na Central SOS Espiritual. Nós estamos disponíveis agora, nessa manhã, nesse momento, claro, 24 horas por dia, a pastores, obreiros, obreiras, esposas dos pastores, disponíveis à disposição, bem dispostos para poder ouvir o seu desabafo. 218-368-008, você pode ligar nesse momento e receber a ajuda que você precisa. Nós vamos à Central SOS aqui na Ilha da Madeira falar com o pastor Flávio, que tem nomes de pessoas que já nos ligaram nessa manhã e tem pedido ajuda, não é, pastor Flávio?
4: Olá, Bispo, nós estamos aqui na nossa central de atendimento aqui na Ilha da Madeira. Várias pessoas têm ligado para nós pedindo ajuda, pedindo oração, deixando os nomes dos seus familiares para a oração e graças a Deus e ao poder dele, elas já têm sido ajudadas. Como, por exemplo, a senhora Maria Raquel, que nos ligou lá de Setúbal. Ela pede oração pela sua saúde, pois tem febre, dores lombares e muita comichão pelo corpo. Também a senhora Esperança, que nos ligou do Barreiro, ela pede oração pelo casamento e pelo marido, Lucindo Armando, que desde o início do mês de julho as coisas mudaram. O marido ficou de frente e dorme fora de casa sem explicação. E diante de uma situação assim, no casamento, nada melhor do que deixar o nome no livro de oração e receber a oração da concordância para que Deus venha agir rápido e venha a transformar essa situação. Também a senhora Catarina Gomes, que nos ligou de Alcochete, ela pede oração pela família. Tem havido muitas brigas e discussões que dificultam a convivência de todos. E um dos filhos, com depressão, discute muito com a esposa também, Catarina. Elas já deixaram os nomes dos familiares no livro de oração. Nós já temos orado e essas pessoas já foram ajudadas. E você, amiga, amiga, que está a nos acompanhar neste momento, está a passar por situações assim, você não tem a quem buscar ajuda. Liga agora para a nossa linha de apoio, nós temos pessoas dispostas para lhe ouvir, você pode desabafar, você pode esclarecer suas dúvidas e você pode receber a oração e o poder de Deus vai se mover em seu favor. E essa situação que parece impossível, ela vai ser resolvida. O número é o 218-368-008.
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1: Obrigado, Pastor Flávio, e também a todos os voluntários. Minha amiga, meu amigo, o desafio já foi feito. Agora é você agarrar na sua garrafa com água, pegar na fotografia peça de roupa dos seus familiares e hoje, domingo, buscar a Igreja Universal do Reino de Deus aí na sua cidade, próximo de si, porque essa reunião de hoje vai te dar uma direção e vai fazer com que você mude de vida. Vai fazer com que o Espírito Santo, que é o Espírito da criação, que é o Espírito de Deus, que traz a paz, esse Espírito Santo vai entrar dentro de você e vai mudar por completo, transformar toda a sua vida. Desde o início até hoje, você vai receber uma transformação. Saiba que traumas, saiba que problemas do passado, saiba que os males dos quais você viveu serão removidos. Até as lembranças, minha amiga, meu amigo, serão lembranças boas. Hoje, 9 horas da manhã, aqui no Cenáculo do Funchal, você vai nos procurar. Eu estarei a partir das 8h30 da manhã, no hall de entrada aqui do Cenáculo, ungindo o alto da sua cabeça e abençoando a fotografia. E você vai receber a gotinha do milagre na garrafa com água que a senhora, o senhor, traz de casa. Rua Doutor Brito Câmara 32, de frente aos bombeiros sapadores do Funchal, aqui na Ilha da Madeira. Aceda ao website igrejauniversal.pt e obtenha todas as informações necessárias que você precisa, não é? A respeito do trabalho da Igreja Universal. Nós finalizamos a nossa programação. Eu desafio você a estar conosco hoje e mudar de vida. Deus abençoe a si, fique bem e até mais.
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1: Que Deus abençoe a todos os amigos ouvintes. Hoje estamos no segundo dia do propósito dos 90 dias. Um clamor que nós estamos a fazer para que Deus venha poupar a sua família, para que Deus venha lhe poupar. Sim, tem situações que nós não podemos fazer nada, seja para nos poupar ou para poupar alguém que nós amamos. Só Deus pode fazer isso. Só Deus pode intervir, assim como ele interviu na família de Noé. Noé viu Deus a poupar a sua família do grande dilúvio. Se está a acontecer algum dilúvio na sua família, se você está a ver que na sua família existe algo terrível que está a acontecer ou está para acontecer, apele para o poder da fé, pela intercessão de joelhos diante do altar. Assim como aconteceu na vida deste casal, a senhora Gina e o senhor Reinaldo. Veja que o senhor Reinaldo chegou com problemas com a sua ex-esposa, que tinha um esgotamento. Os dois foram para a igreja, mas após ela sair, ela sentir-se bem, saiu e ele continuou na fé. Ela começou a ir para as noitadas. E o que é que acha que aconteceu com o casamento? Eles tiveram que se divorciar. A partir daí, ele entregou-se a Deus. Quer dizer, nós vemos aqui duas pessoas. Uma que se aproveitou da fé, a outra que aproveitou a fé para que Deus viesse a poupar de um final triste. Dois rumos seguiram. Qual dos dois rumos você vai querer seguir? Aquele de ficar aí ouvindo os testemunhos, ouvindo a sua oportunidade de mudar de situação de vida? Ou o caminho de você buscar a esse Deus que nos ouve, a esse Deus que poupa a quem a ele busca? Preste atenção então ao testemunho do seu Reinaldo e da senhora Gina e logo a seguir fique a acompanhar essa linda canção.
2: Eu posso dizer que a minha infância foi uma infância feliz, normal, estável, com uma família muito estável, sem problemas. Depois a minha vida começou a mudar quando eu entrei num relacionamento, o meu casamento, em que a dada altura o casamento em si também era estável, só que houve algo que faltava e isso causava muita angústia e tristeza, que assim, queríamos ter um filho e eu não conseguia engravidar. Foi uma fase um bocadinho atribulada, porque eu fui a médicos, os médicos não davam solução, fui a bruxos, mas ainda foi pior, as consequências começaram a ser graves a nível de saúde. Num bruxo, ele disse-me que eu tinha sido vítima de bruxaria. Nessa situação, em que ninguém me dava uma solução, nem bruxos, nem médicos, eu conheci o trabalho da Igreja Universal e realmente passei pelo processo de libertação, engravidei, mas depois passei uma outra luta, mas aí eu já tinha a força de Deus dentro de mim, já tinha o Espírito Santo, e que foi uma doença que o meu falecido marido apareceu nele, e então ele faleceu. Aí fiquei viúva com o meu filho para criar, eu não perdi a fé, eu fui lutando com Deus. Fui criando o meu filho, mas claro, era muito nova e faltava um companheiro. Então aí comecei a fazer a terapia. A Igreja Universal tem a terapia do amor, em primeiro lugar para restaurar o meu interior, para curar as minhas feridas, ficar de bem comigo própria, resolver o meu interior e então estar preparada para receber outra pessoa na minha vida.
3: E tive uma infância normal, portanto, uma boa infância, posso dizer assim, uma família bem estruturada, mas os problemas só começaram a surgir depois de casar. Teve que haver o divórcio, e claro, tinha uma criança também, e custou muito. Foi uma altura muito difícil para mim, porque não é isso que eu queria. Por causa desse vazio que eu tive a seguir ao divórcio, eu entreguei-me mais a Deus e busquei o Espírito Santo e alcancei, né? fui abençoado com esse bem maior que é o Espírito Santo. Comecei a frequentar a terapia do amor e realmente, pronto, eu tinha esse vazio também, já tinha o Espírito Santo e faltava algo, né? Faltava outra, uma costela, né? Para me preencher.
2: Ele era separado, era viúvo, então fomos apresentados um ao outro. Então aí começou a haver aquela atração que realmente é que vem de Deus. A conversar, chamou-me a atenção que ele realmente era um homem de Deus, que estava na mesma fé que eu. Isso é o principal para nós que estamos na fé, ter alguém ao nosso lado com o mesmo objetivo, a mesma visão. E com as nossas conversas, a amizade foi crescendo. E então, quando dei por mim, estávamos a namorar. Às vezes eu vinha cá à Almada, porque eu sou do Porto. Outras vezes ele vinha ao Porto e a gente encontrava-se, depois todos os dias ligávamos e falávamos ao telefone e estávamos imenso tempo a conversar. Quer dizer, os nossos assuntos encaixavam, a nossa maneira de ser começou a encaixar. Eu comecei realmente a gostar da maneira de ser do Reinaldo. Comecei a ver que realmente juntos iríamos lutar na mesma fé, com os mesmos objetivos e que sim senhora, que era a mão de Deus que nos estava a unir. Entretanto decidimos casar. Falámos em casamento, sim, casamos. Já vai fazer agora 16 anos, em junho. É excelente porque é um pai, além de ser um marido ideal, é um pai, foi sempre um pai ideal para o meu filho, mesmo não sendo o pai de sangue. O João tem muita, que é o meu filho, teve muita referência, aprendeu muitas coisas com ele, exemplos de caráter, de fé, portanto foi mesmo a mão de Deus que nos uniu. Nós temos bastante estabilidade, não há perfeição, as pessoas não são perfeitas, por isso os casamentos também não são perfeitos, mas existe muita compreensão, muita tolerância. Quando Deus está no comando, quando a união vem mesmo de Deus, as coisas vão encaixando e somos felizes apesar das diferenças, e é muito bom ter Deus no comando nas nossas vidas.
3: A reunião da terapia do amor é muito importante porque, para já, o primeiro passo é preencher aquilo que o vazio que a pessoa tem. Muitas vezes, é o passado que carrega pensamentos, coisas tristes que aconteceu e que a pessoa não se consegue libertar disso. Enquanto não se libertar disso, não pode fazer outra pessoa feliz. Portanto, tem que largar todo o passado, tudo aquilo, as más memórias, tudo aquilo que não gostou, que entristece, quando a vez se lembra. E a terapia do humor trabalha nisso, trabalha em tirar todo o passado, tudo aquilo que interessa a pessoa, para que a pessoa depois venha estar preparada para uma nova relação. E aí sim, aí pode fazer outra pessoa feliz. E a oração que se faz ao domingo pelos casais também é muito importante para manter a união, porque é mais fácil destruir, né, um casamento e uma relação do que unir. É muito mais fácil destruir. Portanto, é muito bom fazer essas orações pela família para que haja união.
2: Nós aprendemos na terapia do amor e na Igreja Universal que Deus, quando está em primeiro lugar na nossa vida, Ele nos completa. E Deus nos completou.

0: Que maravilha! Hoje eles estão livres dos problemas e conheceram-se na Igreja Universal. Nós temos na Igreja Universal vários apoios, várias reuniões. E uma das reuniões principais é a reunião do domingo de manhã. Sim, hoje. Hoje teremos uma reunião muito especial. A falar disso, uma reunião que vai trazer às pessoas que têm passado por uma vida a preto e branco, que nós costumamos dizer, pessoas que estão com depressão, com síndrome de pânico, com ataques de ansiedade, pessoas que estão a passar por problemas que atacam a mente, problemas espirituais, transtornos psicológicos. Independentemente de qual seja o quadro depressivo e o grau depressivo, nós estamos a fazer hoje uma oração com a água dos milagres. Você pode preparar uma garrafa de água e trazer hoje consigo, além do álbum da sua família, que nós vamos fazer essa oração para que Deus venha poupar a sua família. Olha, eu quero deixar à sua disposição, antes de falar mais sobre o que vai acontecer neste domingo, eu quero deixar à sua disposição o contacto da nossa linha do SOS Espiritual. É 218-368-008. Nós vamos ao intervalo, que fala mais acerca dessa linha de apoio. Eu quero que você acompanhe mais testemunhos daquilo que tem acontecido aqui no Cenáculo da Madeira e em toda a Igreja Universal espalhada pelo mundo.
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2: Tenho aqui os nossos convidados, a senhora Sandra e o Ricardo. Senhora Sandra passou uma luta grande com o filho, né?
3: Sim, sim.
2: Uma questão do Ricardo, ele era viciado.
3: Era viciado.
4: Sim, sim.
2: Em quantos anos, Ricardo, você entrou no vício?
4: Bispo, começou por volta dos meus 15 anos. 15 anos comecei a me envolver com drogas, com cigarro, com maconha.
2: Qual tipo de droga, além de maconha, qual mais difícil, mais pesada?
4: Usei a mais pesada, foi MD. MD foi a mais pesada que eu usei e até passei mal mesmo com essa droga. Então era assim uma vida completamente destruída, bispo.
2: Você usou drogas quantos anos?
4: Ao todo fez 4 anos. 4 anos que eu usei drogas.
2: 4 anos?
4: 4 anos.
2: E me diga uma coisa, Ricardo, nesse período de uso de drogas, se envolveu com muita gente ruim?
4: Me envolvi com tráfico, bispo. Me envolvi com más amizades, pessoas que me levavam para caminhos maus, caminhos pesados, né? E assim, eu só via aquilo. Não ouvia conselhos de pai, de mãe, não ouvia conselhos até às vezes de amigos próximos meus. Então era uma vida desgovernada mesmo.
2: Ô senhora Sandra, me diga uma coisa. A senhora tem quantos filhos? Além do Ricardo, tem mais filhos,
3: tem,
2: né?
3: Tem mais uma filha.
2: Tem mais uma filha. Com que idade?
3: Com 13.
2: 13 anos. Como estava a situação com o seu marido? Como era a sua vida?
3: Eu juntei-me com o meu marido. Eu tinha cerca de 22 anos na altura. E então nós começámos uma vida de casados. Entretanto, o Ricardo, passado 5 anos, nasceu. E depois, entretanto, passado mais 5 anos, nasceu a Rafaela. E levávamos a nossa vida. Só que o meu marido não estava satisfeito com a vida financeira cá, então ele decidiu emigrar e eu acabei por criá-los sozinha. E então foi assim que eu criei eles na ausência do pai.
2: Ele ficava quanto tempo sem vir a Portugal?
3: Já chegou muito tempo, um ano.
2: Um ano?
3: Sim.
2: Quer dizer, um ano de ausência, né? Quer dizer, falava ao telefone. Sim. Não é a mesma coisa dos filhos crescerem ali com a presença do pai. No seu caso, Ricardo, como é que era isso? Sentir a ausência a ausência do seu pai? Porque você era uma criança e o pai em casa traz aquela segurança. Como é que era?
4: Assim, bispo, pronto, é muito frustrante, né? É muito frustrante essa situação, porque todo filho tem um desejo de ser como o pai ou ter a vida como o pai teve. Então eu não tive esse ensinamento do pai, não tive assim, não cresci com a presença dele, né? E foi por um desses motivos que pronto, eu vivi a vida que eu vivia, né? Por causa disso que eu comecei a ser assim um rebelde, assim dizendo. Porque pronto, eu não tinha a presença dele, já era mais a mãe, né? Já era aquela coisa, vou fazer as coisas às escondidas, assim dizendo, né? Porque não é tanta repreensão como de um pai. Então eu olhava uma oportunidade, uma saída, uma escapatória, e foi aí que pronto, eu comecei a me envolver com amizades, comecei a me envolver com droga, né? Com mulheres, e isso foi, e mesmo sem a minha mãe sabendo, sem o meu pai sabendo.
2: Você bebia também?
4: Bebia sim.
2: Bebia muito?
4: Bebia muito, mas fumava mais.
2: Fumava.
4: Fumava mais.
2: E ficava bêbado?
4: Ficava ao ponto que às vezes até chegava a casa, mas mesmo com um cheiro a bêbado, tipo podre mesmo, e passava pela minha mãe não dava conta. Teve vezes que eu chegava em casa e eu ia logo deitar para ela não descobrir.
2: A senhora não percebia, dona Santa?
3: Muitas vezes não. Mas chegou um dia que eu dei conta, porque estive lá à procura de algo, e então fui nas gavetas dele e encontrei lá umas coisas que eu nem sabia que eram, porque eu nunca vi na minha vida, e afinal aquilo era droga.
4: Era droga.
2: Naquele momento, Ricardo, você falou para sua mãe que realmente estava viciado em drogas?
4: Foi muito complicado, bicho, porque nessa altura eu estava no tráfico. Eu estava a traficar. E eu estava a fazer o máximo para tentar esconder da minha mãe, da minha irmã, em casa, estava a tentar esconder, e foi lá que encontraram. Aí foi assim, foi um choque para mim. Foi um choque que eu disse, eu não quero isto para mim. Não quero isto, eu não quero ver esse sofrimento na minha mãe.
2: Quando foi que a senhora chegou à Universal para lutar pelo seu filho, para lutar pela sua vida?
3: Eu cheguei na Universal, o Ricardo tinha 2 anos e meio, ainda era um bebê. E então foi aí que eu conheci o poder da fé.
2: Quando a senhora chegava diante do altar de Deus, a senhora clamava por uma mudança dele. A senhora sabia que o filho estava no mau caminho, que se ele continuasse daquele jeito, o fim dele seria triste.
3: Eu não tinha outra solução, eu só tinha mesmo o esconderijo do Altíssimo para ele. Eu não vi outra solução. Era só mesmo Deus para
2: tirá-lo daqueles vícios, né? Daquela vida que
3: Sim.
2: ele vivia.
3: Era isso que eu pedia a Deus. Eu tinha essa fé. Por isso eu perseverei, eu lutei durante 4 anos a fazer os propósitos, orações, tudo.
2: E valeu a pena a sua luta, a sua confiança em Deus,
3: Sim.
2: né? Porque o Ricardo voltou, né? Quando criança esteve na igreja até a adolescência. E está na igreja há quanto tempo, Ricardo, de volta?
4: Bispo, vai fazer por volta de 8 meses.
2: Nesses 8 meses que você está na igreja, você se libertou de tudo, Ricardo?
4: Libertei, bispo. Libertei-me das drogas, libertei-me dos vícios que eu tinha, libertei-me, desfiz mais amizades, né? Desfiz mais amizades.
2: Hoje você é uma nova criatura.
4: Uma nova pessoa.
2: Largou toda aquela vida.
4: Larguei tudo, abandonei tudo. Tudo aquilo que me supostamente preenchia o meu vazio, né? E momentâneo, algo temporário, larguei. Eu disse, se não for agora, eu não sei o que é que vai ser de mim.
2: Batizou-se nas águas e recebeu o Espírito Santo.
4: Batizei-me nas águas. Aí, um mês depois, recebi o Espírito Santo.
2: E depois que recebeu o Espírito Santo, o que é que mudou em você?
4: Foi a paz que eu tive, né? Porque eu não conseguia dormir à noite. Então foi logo algo que eu notei assim de diferença, o meu sono, né? Foi algo extraordinário que eu, até hoje, eu, se deitar na cama, já pego logo no sono. E depois, pronto, os vícios, aquilo, já não tenho necessidade disso. Não tenho, não
2: quer
4: me chama
2: dizer,
4: atenção.
2: Hoje você é uma nova pessoa.
4: Exato.
2: E com o Espírito Santo, né, Ricardo? Passado já foi.
4: Exato, exato.
2: Está aí a recompensa da mãe que lutou pelo filho, que colocou o filho no esconderijo do Altíssimo. É o que Deus faz. Há uma alegria para a senhora, né, dona?
3: Sim.
2: Conseguiu a mudança de vida para o seu filho.
3: Graças
2: família
3: a Deus.
2: No altar. Coloque a sua família no esconderijo do altar, para você ter essa alegria também de uma família transformada.
0: Vamos ao nosso quadro Pão Nosso para 365 dias. E o título é Passo a Passo para uma Nova Vida. No sentido que, quanto ao trato passado, vos despojeis do velho homem, que se corrompe segundo as concupiscências do engano, e vos renoveis no espírito do vosso entendimento, e vos revistais do novo homem, criado segundo Deus, em justiça e retidão, procedentes da verdade. Isto está escrito em Efésios capítulo 4, versículo 22 ao versículo 24. Porque depois de entregar a vida a Deus,

0: nova criatura, criada à imagem e semelhança dele, na justiça, na retidão. E tudo isso vem da prática da palavra de Deus. A chave é essa. A chave para uma nova vida é desenvolver os seus pensamentos de acordo com os pensamentos de Deus. Porque como ter uma vida diferente pensando igual? E esse é o objetivo. Aqui na Igreja Universal, ao domingo, você recebe uma palavra. Não que lhe convence nenhum. Preste atenção, não é uma lavagem cerebral. Ouça, se você tem ouvido falar que aqui na Igreja Universal nós fazemos uma lavagem cerebral, olhe, se essa lavagem cerebral servir para você ter uma vida de paz, de transformação, se fosse verdade, não valeria a pena? Não valeria a pena ter uma mente transformada? Ou você quer continuar com essa mente, com pensamentos de suicídio? Você quer continuar a ouvir vozes? Você quer continuar a ter pensamentos intrusivos que lhe desanimam, que lhe colocam para baixo, que não lhe deixam você ter força para trabalhar? O que é que você prefere? Desde já lhe digo, não, nós não fazemos aqui lavagem cerebral, mas nós damos a água da palavra de Deus. E é essa água da palavra de Deus que faz uma lavagem espiritual e faz a pessoa ter uma transformação de vida. Eu quero lhe deixar este intervalo que fala mais sobre o que acontece aqui na Igreja Universal e nós já voltaremos para lhe convidar a estar conosco hoje, aqui no Cenáculo da Madeira.
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0: Graças a Deus. Olha, então tudo o que mais você precisa de saber é isso. Prepara uma garrafa com água, prepara a foto da sua família e venha participar deste grande clamor para que Deus venha poupar a sua família e para que Deus venha libertar você da depressão. Porque a depressão, ela pode ser ultrapassada com o poder da fé em ação da palavra de Deus. Nós estaremos aqui às 9 da manhã no Cenáculo da Madeira, aqui na Rua Doutor Brito Câmara, número 32, em frente à Rotunda dos Bombeiros Sapadores do Funchal, acima do 2000. Você apareça 5, 10 minutos mais cedo, porque irá receber a unção e a gota do milagre na sua água. Foi um prazer estar consigo logo pela manhã neste domingo e será um prazer estar consigo daqui a pouco nesta reunião maravilhosa. Fico com essa canção e até já.
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2: Durante a cerimónia militar que assinalou o 52º aniversário do Estado-Maior-General das Forças Armadas, o representante da República destacou a importância geoestratégica e geopolítica da Madeira, sobretudo perante o atual contexto internacional, lembrando que a posição do arquipélago no Atlântico e as infraestruturas aqui instaladas reforçam o papel da região na soberania portuguesa. Paulo Barreto chamou ainda a atenção para as assinaláveis infraestruturas críticas que, através da Madeira, ligam Portugal e Europa aos continentes africano e sul-americano, num momento em que as questões de segurança e defesa assumem particular importância. A intervenção serviu também para reconhecer o papel das Forças Armadas na região, desde a garantia da soberania e integridade territorial à cooperação com as Forças de Segurança, Proteção Civil, Socorro no Mar e Transportes de Emergência Médica. Os tripulantes da EasyJet continuam a registar uma grande adesão à greve, obrigando a cancelamentos que podem chegar aos 90%, segundo indicou o presidente do Sindicato Nacional do Pessoal de Voo da Aviação Civil. A paralisação dos tripulantes da EasyJet começou na sexta-feira e prolonga-se até à próxima terça-feira. Até agora, os tripulantes não receberam qualquer resposta às suas reivindicações, apontando que, a partir do pré-aviso de greve, a companhia aérea saiu da mesa de negociações de conciliação. Na origem da greve, lembre-se, estão entre outras reivindicações a estabilidade das escalas, a progressão remuneratória em função da antiguidade e as condições propostas no âmbito da negociação do acordo de empresa. A caravana motociclista prevista para este domingo foi cancelada, segundo anunciou a Associação de Motociclismo da Madeira através de comunicado. De acordo com a nota divulgada, a decisão prende-se com motivos de ordem logística operacional e alheios à organização resultantes de um conjunto de constrangimentos que impedem a realização da iniciativa nas condições consideradas adequadas. Apesar desta alteração, o Festival de Motociclismo da Madeira e o GP de Supermoto do Faial mantêm-se conforme o programa previsto, refere ainda a organização.
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1: Durante a cerimónia militar que assinalou o 52º aniversário do Estado-Maior-General das Forças Armadas, o representante da República destacou a importância geoestratégica e geopolítica da Madeira, sobretudo perante o atual contexto internacional, lembrando que a posição do arquipélago no Atlântico e as infraestruturas aqui instaladas reforçam o papel da região na soberania portuguesa. Paulo Barreto chamou ainda a atenção para as assinaláveis infraestruturas críticas que, através da Madeira, ligam Portugal e Europa aos continentes africano e sul-americano, num momento em que as questões de segurança e defesa assumem particular importância. A intervenção serviu também para reconhecer o papel das Forças Armadas na região, desde a garantia da soberania e integridade territorial à cooperação com as Forças de Segurança, Proteção Civil, Socorro no Mar e Transportes de Emergência Médica. Os tripulantes da EasyJet continuam a registar uma grande adesão à greve, obrigando a cancelamentos que podem chegar aos 90%, segundo indicou o presidente do Sindicato Nacional do Pessoal de Voo da Aviação Civil. A paralisação dos tripulantes da EasyJet começou na sexta-feira e prolonga-se até à próxima terça-feira. Até agora, os tripulantes não receberam qualquer resposta às suas reivindicações, apontando que, a partir do pré-aviso de greve, a companhia aérea saiu da mesa de negociações de conciliação. Na origem da greve, lembre-se, estão entre outras reivindicações a estabilidade das escalas, a progressão remuneratória em função da antiguidade e as condições propostas no âmbito da negociação do acordo de empresa. A caravana motociclista prevista para este domingo foi cancelada, segundo anunciou a Associação de Motociclismo da Madeira através de comunicado. De acordo com a nota divulgada, a decisão prende-se com motivos de ordem logística operacional e alheios à organização resultantes de um conjunto de constrangimentos que impedem a realização da iniciativa nas condições consideradas adequadas. Apesar desta alteração, o Festival de Motociclismo da Madeira e o GP de Supermoto do Faial mantêm-se conforme o programa previsto, refere ainda a organização.
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queridos irmãos, amigos, compatriotas, este é o grupo Perla do Atlântico. Que o dito velho provérbio, querer é poder, e as nossas belas tradições não se deve deixar morrer, não, senhor.

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Cordialíssimas saudações, votos renovadíssimos de uma excelente tarde a todos. A todos os ouvintes que nos acompanham na Rádio Festival 98.4 FM e também em simultâneo com a Rádio Sol, Rádio Zarco e Rádio Palmeira. Em casa, no trabalho, no carro ou em qualquer parte do mundo, através da internet. Um abraço muito especial para todos os madeirenses e imigrantes que, mesmo longe da sua terra, mantêm sempre o coração ligado às suas raízes, às suas tradições e à música que nos une. Está no ar mais uma edição do seu programa de eleição Música Pedida com Júlio Pereira, um espaço feito a pensar em si, na sua família e em todos aqueles que gostam de boa música, de momentos de alegria e de partilhar emoções através das canções que marcam a sua vida. Já sabe, durante as próximas horas vamos viajar por grandes êxitos da música portuguesa, pelos ritmos da música de baile e também pelas melodias que fazem recordar festas, arraiais, encontros entre amigos e tantos momentos felizes que guardamos na memória. Aqui, cada música tem uma história, cada pedido tem um significado especial e cada dedicatória leva consigo um abraço, um sorriso ou uma mensagem de carinho para alguém importante. Este também é o momento de dar voz aos nossos ouvintes. Pode enviar os seus pedidos musicais, as suas dedicatórias e também as suas mensagens para familiares, amigos ou para aquela pessoa especial que ocupa um lugar único no seu coração. Porque a rádio faz de proximidade, de companhia e de alegria de estarmos juntos todos os dias. Por isso mesmo, aumente o volume do seu rádio, prepare-se para cantar, recordar e viver grandes emoções, porque a festa está apenas a começar. Com muita animação, boa disposição e a melhor seleção musical chega até si, a companhia de sempre.

Eu sou o Júlio Pereira e a partir deste momento abro as portas a mais uma viagem inesquecível através da música. Sejam todos muito bem-vindos ao Música Pedida com Júlio Pereira, aqui na sua e na vossa Rádio Festival 98.4 FM, em simultâneo com a Rádio Sol, Rádio Zarco e Rádio Palmeira, onde a música nunca para e a alegria está sempre no ar.

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1: Nesta tarde fantástica de domingo, temos uma amiga ouvinte que hoje está a celebrar o seu aniversário. Por isso mesmo, vamos todos juntinhos cantar os parabéns.

Portugal, mas ela que reside em Câmara de Lobos e neste domingo está a celebrar o seu aniversário. Ao longo desta tarde irá receber muita música de toda a sua família e também de todos os seus amigos que desejam que este dia, sem dúvida, seja um dia inesquecível na sua vida. E por isso mesmo, para abrir esta tarde musical desta nossa amiga, vamos convidar os Musical JM para cantar para a Irmelinda Araújo este feliz aniversário.

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3: Estamos em Camarlobo, estamos a festejar com muita festa, muita alegria, muita boa música, o aniversário da Ermelinda Araújo, que hoje está a celebrar o seu aniversário. E está também nesta tarde a receber os parabéns com muito amor e carinho por parte de toda a sua família e amigos que desejam a Ermelinda muitos parabéns, muitas felicidades, com muita saúde e também com muita alegria. Estamos também neste domingo em Jersey a celebrar o aniversário do Guilherme de Jesus Freitas, que está a festejar os seus 12 aninhos. Está também a receber os parabéns, a música, com muito amor, muito carinho, muita alegria por parte da sua mãe Ana de Jesus, que deseja ao Guilherme um dia repleto de muita alegria, um dia repleto de muita felicidade. Estamos também no Conjunto Habitacional do Palheiro, em São Gonçalo. Estamos nos agradecimentos por parte do Rodrigo Afonso Freitas Abreu, ele que esteve a celebrar o seu aniversário e está a agradecer todo o carinho, todo o amor, toda a alegria e também a agradecer toda a música. Um agradecimento muito, muito especial à sua mãezinha, Sandra Patrícia, a sua avó, Maria Ascensão Quintela, a seus tios, primos, à Gracinda, Josefina e José Manuel, e também um agradecimento muito especial a toda a sua família e também um agradecimento especial ao Rogério Capelo, ao Júlio Pereira. Também quem está nos agradecimentos são os gêmeos Marco e Telma, que estiveram a celebrar o seu aniversário. Agradecem com muito amor, muito carinho, Marco e Telma, que são os filhos do casal amigo Zé António e Manuela. Agradecem a todos os seus amigos que se lembraram do seu aniversário e por isso mesmo agradecem através da música.

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4: Continuamos nesta tarde maravilhosa de domingo a festejar a grande festa de aniversário da Ermelinda Araújo. Muita festa, muita alegria e também muita felicidade. A nossa amiga Ermelinda, que continua a receber os parabéns de toda a sua família e amigos, que desejam muitos parabéns, muitas felicidades, também com muita saúde, e que este dia, sem dúvida, seja um dia inesquecível na sua vida. Estamos também neste domingo em Jersey a celebrar o aniversário do Guilherme de Jesus Freitas, que está a festejar os seus 12 aninhos. Está também a receber os parabéns, a música, com muito amor, muito carinho, muita alegria por parte da sua mãe Ana de Jesus, que deseja ao Guilherme um dia repleto de muita alegria, um dia repleto de muita felicidade. Estamos também no Conjunto Habitacional do Palheiro, em São Gonçalo. Estamos nos agradecimentos por parte do Rodrigo Afonso Freitas Abreu, ele que esteve a celebrar o seu aniversário, e está a agradecer todo o carinho, todo o amor, toda a alegria e também a agradecer toda a música. Um agradecimento muito, muito especial à sua mãezinha, Sandra Patrícia, a sua avó, Maria Ascensão Quintela, a seus tios, primos, a Gracinda, Josefina e José Manuel, e também um agradecimento muito especial a toda a sua família, e também um agradecimento especial ao Rogério Capelo, ao Júlio Pereira. Também quem está nos agradecimentos são os gêmeos Marco e Telma, que estiveram a celebrar o seu aniversário. Agradecem com muito amor, muito carinho, Marco e Telma, que são os filhos do casal amigo Zé António e Manuela. Agradecem a todos os seus amigos que se lembraram do seu aniversário e por isso mesmo agradecem através da música.
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0: Mais parabéns a chegar até a Câmara de Lobos à grande fantástica festa de aniversário da Ermelinda Araújo, que está com muita alegria a festejar o seu aniversário e continua também nesta tarde a receber muitos parabéns com muito amor, muito carinho da sua prima Fátima, que deseja tudo de bom na sua vida e que este dia seja recordado por muitos e longos anos. Estamos também neste domingo em Jersey a celebrar o aniversário do Guilherme de Jesus Freitas, que está a festejar os seus 12 aninhos. Está também a receber os parabéns, a música, com muito amor, muito carinho, muita alegria por parte da sua mãe Ana de Jesus, que deseja ao Guilherme um dia repleto de muita alegria, um dia repleto de muita felicidade. Estamos também no Conjunto Habitacional do Palheiro, em São Gonçalo. Estamos nos agradecimentos por parte do Rodrigo Afonso Freitas Abreu, ele que esteve a celebrar o seu aniversário. E está a agradecer todo o carinho, todo o amor, toda a alegria e também a agradecer toda a música. Um agradecimento muito, muito especial à sua mãezinha, Sandra Patrícia, a sua avó, Maria Ascensão Quintela, seus tios, primos, a Gracinda, Josefina e José Manuel. E também um agradecimento muito especial a toda a sua família e também um agradecimento especial ao Rogério Capelo, ao Júlio Pereira. Também quem está nos agradecimentos são os gêmeos Marco e Telma, que estiveram a celebrar o seu aniversário. Agradecem com muito amor, muito carinho, Marco e Telma, que são os filhos do casal amigo Zé António e Manuela. Agradecem a todos os seus amigos que se lembraram do seu aniversário e por isso mesmo agradecem através da música.
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2: Voltamos uma vez mais até Câmara de Lobos, à fantástica festa de aniversário da Ermelinda Araújo. Muita festa, muita alegria também, muita felicidade. A nossa querida amiga Ermelinda Araújo, que continua a receber neste dia tão especial da sua vida os parabéns, a música, por parte de toda a sua família e amigos, que desejam que este dia, sem dúvida, seja um dia inesquecível na sua vida e que, ao longo dos anos, tenha muita saúde e também que tenha muita alegria e muita felicidade. Voltamos uma vez mais até Jersey, à fantástica festa de aniversário do menino Guilherme de Jesus Freitas, que está a celebrar os seus 12 aninhos. Nesta tarde, continua a receber a música com muito carinho, muito amor, por parte da sua mãe Ana de Jesus, que deseja que este dia, sem dúvida, seja um dia inesquecível, um dia cheio de muita alegria e muita felicidade. Voltamos uma vez mais até o conjunto habitacional do Palheiro, em São Gonçalo. Rodrigo Afonso Freitas Abreu, que esteve a celebrar o seu aniversário e está nesta tarde nos agradecimentos, a agradecer a música e os parabéns à sua mãe, Sandra Patrícia, à sua avó Maria Ascensão Quintal, seus tios, primos, a Gracinda, Josefina, José Manuel e demais família, e também um agradecimento muito especial ao Rogério Capelo e também ao Júlio Pereira. E quem está também nesta tarde a agradecer todo o carinho, todo o amor e também os parabéns são os gêmeos Marco e Telma, filhos do casal amigo Zé António e Manuela. Estão também a agradecer a música e os parabéns, e também a agradecer por se terem lembrado deste dia tão especial nas suas vidas.

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5: Estamos uma vez mais em Câmara de Lobos à fantástica festa de aniversário da Ermelinda Araújo. Ela que está em Câmara de Lobos e está também a receber os parabéns, a música e também muito amor, muito carinho por parte da sua família e amigos que desejam que este dia, sem dúvida, seja um dia inesquecível na sua vida, que seja muito feliz e que tenha muita alegria por muitos e longos anos. Voltamos uma vez mais até Jersey à fantástica festa de aniversário do menino Guilherme de Jesus Freitas, que está a celebrar os seus 12 aninhos. Nesta tarde, continua a receber a música com muito carinho, muito amor por parte da sua mãe Ana de Jesus, que deseja que este dia, sem dúvida, seja um dia inesquecível, um dia cheio de muita alegria e muita felicidade. Voltamos uma vez mais até o conjunto habitacional do Palheiro em São Gonçalo, Rodrigo Afonso Freitas Abreu, que esteve a celebrar o seu aniversário e está nesta tarde nos agradecendo agradecimentos. Agradecer a música e os parabéns à sua mãe, Sandra Patrícia, à sua avó Maria Ascensão Quintal, seus tios, primos, a Gracinda, Josefina, José Manuel e demais família, e também um agradecimento muito especial ao Rogério Capelo e também ao Júlio Pereira. E quem está também nesta tarde a agradecer todo o carinho, todo o amor e também os parabéns são os gêmeos Marco e Telma, filhos do casal amigo Zé António e Manuela. Estão também a agradecer a música e os parabéns e também a agradecer por se terem lembrado deste dia tão especial nas suas vidas.

0: Mais parabéns a chegar até a Câmara de Lobos à grande fantástica festa de aniversário da Ermelinda Araújo, que está com muita alegria a festejar o seu aniversário. Continua também nesta tarde a receber muitos parabéns com muito amor, muito carinho da sua prima Fátima, que deseja tudo de bom na sua vida e que este dia seja recordado por muitos e longos anos. Estamos também neste domingo em Jersey a celebrar o aniversário do Guilherme de Jesus Freitas, que está a festejar os seus 12 aninhos. Está também a receber os parabéns, a música, com muito amor, muito carinho, muita alegria por parte da sua mãe Ana de Jesus, que deseja ao Guilherme um dia repleto de muita alegria, um dia repleto de muita felicidade. Estamos também no Conjunto Habitacional do Palheiro, em São Gonçalo. Estamos nos agradecimentos por parte do Rodrigo Afonso Freitas Abreu, ele que esteve a celebrar o seu aniversário, e está a agradecer todo o carinho, todo o amor, toda a alegria e também a agradecer toda a música. Um agradecimento muito, muito especial à sua mãezinha, Sandra Patrícia, a sua avó, Maria Ascensão Quintela, a seus tios, primos, à Gracinda, Josefina e José Manuel, e também um agradecimento muito especial a toda a sua família e também um agradecimento especial ao Rogério Capelo, ao Júlio Pereira. Também quem está nos agradecimentos são os gêmeos Marco e Telma, que estiveram a celebrar o seu aniversário. Agradecem com muito amor, muito carinho, Marco e Telma, que são os filhos do casal amigos António e Manuela. Agradecem a todos os seus amigos que se lembraram do seu aniversário e por isso mesmo agradecem através da música.
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3: Estamos nesta segunda hora do seu programa de música pedida. Já sabe, vamos juntinhos, lado a lado, eu e você, até bem pertinho às 17 horas. Lembrar que estamos em vídeo live nas páginas oficiais de Facebook das nossas rádios e queríamos desde já enviar um caloroso abraço a todos aqueles que estão na nossa companhia. Boa tarde a todos, divirtam-se, este é o seu programa favorito de música pedida.
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3: Estamos em Camarlobo, estamos a festejar com muita festa, muita alegria, muita boa música, o aniversário da Ermelinda Araújo, que hoje está a celebrar o seu aniversário. E está também nesta tarde a receber os parabéns com muito amor e carinho por parte de toda a sua família e amigos que desejam à Ermelinda muitos parabéns, muitas felicidades, com muita saúde e também com muita alegria.

Estamos também neste domingo em Jersey a celebrar o aniversário do Guilherme de Jesus Freitas, que está a festejar os seus 12 aninhos. Está também a receber os parabéns, a música, com muito amor, muito carinho, muita alegria por parte da sua mãe Ana de Jesus, que deseja ao Guilherme um dia repleto de muita alegria, um dia repleto de muita felicidade. Estamos também no Conjunto Habitacional do Palheiro, em São Gonçalo. Estamos nos agradecimentos por parte do Rodrigo Afonso Freitas Abreu, ele que esteve a celebrar o seu aniversário e está a agradecer todo o carinho, todo o amor, toda a alegria e também a agradecer toda a música. Um agradecimento muito, muito especial à sua mãezinha, Sandra Patrícia, a sua avó, Maria Ascensão Quintela, a seus tios, primos, à Gracinda, Josefina e José Manuel, e também um agradecimento muito especial a toda a sua família e também um agradecimento especial ao Rogério Capelo, ao Júlio Pereira. Também quem está nos agradecimentos são os gêmeos Marco e Telma, que estiveram a celebrar o seu aniversário. Agradecem com muito amor, muito carinho, Marco e Telma, que são os filhos do casal amigo Zé António e Manuela. Agradecem a todos os seus amigos que se lembraram do seu aniversário e por isso mesmo agradecem através da música.

0: Continuamos nesta tarde maravilhosa de domingo a festejar a grande festa de aniversário da Ermelinda Araújo. Muita festa, muita alegria e também muita felicidade. A nossa amiga Ermelinda, que continua a receber os parabéns de toda a sua família e amigos, que desejam muitos parabéns, muitas felicidades, também com muita saúde e que este dia, sem dúvida, seja um dia inesquecível na sua vida. Estamos também neste domingo em Jersey a celebrar o aniversário do Guilherme de Jesus Freitas, que está a festejar os seus 12 aninhos. Está também a receber os parabéns, a música, com muito amor, muito carinho, muita alegria por parte da sua mãe Ana de Jesus, que deseja ao Guilherme um dia repleto de muita alegria, um dia repleto de muita felicidade. Estamos também no Conjunto Habitacional do Palheiro, em São Gonçalo. Estamos nos agradecimentos por parte do Rodrigo Afonso Freitas Abreu, ele que esteve a celebrar o seu aniversário e está a agradecer todo o carinho, todo o amor, toda a alegria e também a agradecer toda a música. Um agradecimento muito, muito especial à sua mãezinha, Sandra Patrícia, a sua avó, Maria Ascensão Quintela, seus tios, primos, à Gracinda, Josefina e José Manuel, e também um agradecimento muito especial a toda a sua família e também um agradecimento especial ao Rogério Capelo, ao Júlio Pereira. Também quem está nos agradecimentos são os gêmeos Marco e Telma, que estiveram a celebrar o seu aniversário. Agradecem com muito amor, muito carinho, Marco e Telma, que são os filhos do casal amigos António e Manuela. Agradecem a todos os seus amigos que se lembraram do seu aniversário e por isso mesmo agradecem através da música.
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4: Voltamos uma vez mais até Câmara de Lobos, à fantástica festa de aniversário da Ermelinda Araújo. Muita festa, muita alegria também, muita felicidade. A nossa querida amiga Ermelinda Araújo, que continua a receber neste dia tão especial da sua vida os parabéns, a música, por parte de toda a sua família e amigos que desejam que este dia, sem dúvida, seja um dia inesquecível na sua vida e que, ao longo dos anos, tenha muita saúde e também que tenha muita alegria e muita felicidade. Voltamos uma vez mais até Jersey, à fantástica festa de aniversário do menino Guilherme de Jesus Freitas, que está a celebrar os seus 12 aninhos. Nesta tarde, continua a receber a música com muito carinho, muito amor, por parte da sua mãe Ana de Jesus, que deseja que este dia, sem dúvida, seja um dia inesquecível, um dia cheio de muita alegria e muita felicidade. Voltamos uma vez mais até o conjunto habitacional do Palheiro em São Gonçalo, Rodrigo Afonso Freitas Abreu, que esteve a celebrar o seu aniversário e está nesta tarde nos agradecimentos. A agradecer a música e os parabéns à sua mãe, Sandra Patrícia, à sua avó Maria Ascensão Quintal, seus tios, primos, a Gracinda, Josefina, José Manuel e demais família, e também um agradecimento muito especial ao Rogério Capelo e também ao Júlio Pereira. E quem está também nesta tarde a agradecer todo o carinho, todo o amor e também os parabéns são os gêmeos Marco e Telma, filhos do casal amigo Zé António e Manuela. Estão também a agradecer a música e os parabéns e também a agradecer por se terem lembrado deste dia tão especial nas suas vidas.

Estamos uma vez mais em Câmara de Lobos à fantástica festa de aniversário da Ermelinda Araújo. Ela que está em Câmara de Lobos e está também a receber os parabéns, a música e também muito amor, muito carinho por parte da sua família e amigos que desejam que este dia, sem dúvida, seja um dia inesquecível na sua vida, que seja muito feliz e que tenha muita alegria por muitos e longos anos. Voltamos uma vez mais até Jersey à fantástica festa de aniversário do menino Guilherme de Jesus Freitas, que está a celebrar os seus 12 aninhos. Nesta tarde, continua a receber a música com muito carinho, muito amor por parte da sua mãe Ana de Jesus, que deseja que este dia, sem dúvida, seja um dia inesquecível, um dia cheio de muita alegria e muita felicidade. Voltamos uma vez mais até o conjunto habitacional do Palheiro em São Gonçalo, Rodrigo Afonso Freitas Abreu, que esteve a celebrar o seu aniversário e está nesta tarde nos agradecimentos, a agradecer a música e os parabéns à sua mãe, Sandra Patrícia, à sua avó Maria Ascensão Quintal, seus tios, primos, a Gracinda, Josefina, José Manuel e demais família, e também um agradecimento muito especial ao Rogério Capelo e também ao Júlio Pereira. E quem está também nesta tarde a agradecer todo o carinho, todo o amor e também os parabéns são os gêmeos Marco e Telma, filhos do casal amigo Zé António e Manuela. Estão também a agradecer a música e os parabéns, e também a agradecer por se terem lembrado deste dia tão especial nas suas vidas.

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4: Mais parabéns a chegada até a Câmara de Lobos à grande fantástica festa de aniversário da Ermelinda Araújo, que está com muita alegria a festejar o seu aniversário e continua também nesta tarde a receber muitos parabéns com muito amor, muito carinho da sua prima Fátima, que deseja tudo de bom na sua vida e que este dia seja recordado por muitos e longos anos. Estamos também neste domingo em Jersey a celebrar o aniversário do Guilherme de Jesus Freitas, que está a festejar os seus 12 aninhos. Está também a receber os parabéns, a música, com muito amor, muito carinho, muita alegria por parte da sua mãe Ana de Jesus, que deseja ao Guilherme um dia repleto de muita alegria, um dia repleto de muita felicidade. Estamos também no Conjunto Habitacional do Palheiro em São Gonçalo. Estamos nos agradecimentos por parte do Rodrigo Afonso Freitas Abreu, ele que esteve a celebrar o seu aniversário e está a agradecer todo o carinho, todo o amor, toda a alegria e também a agradecer toda a música. Um agradecimento muito, muito especial à sua mãezinha, Sandra Patrícia, a sua avó, Maria Ascensão Quintela, a seus tios, primos, à Gracinda, Josefina e José Manuel, e também um agradecimento muito especial a toda a sua família e também um agradecimento especial ao Rogério Capelo, ao Júlio Pereira. Também quem está nos agradecimentos são os gêmeos Marco e Telma, que estiveram a celebrar o seu aniversário. Agradecem com muito amor, muito carinho, Marco e Telma, que são os filhos do casal amigos António e Manuela. Agradecem a todos os seus amigos que se lembraram do seu aniversário e por isso mesmo agradecem através da música.
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6: Estamos em Camarlobo, estamos a festejar com muita festa, muita alegria, muita boa música, o aniversário da Ermelinda Araújo, que hoje está a celebrar o seu aniversário. E está também nesta tarde a receber os parabéns com muito amor e carinho por parte de toda a sua família e amigos que desejam a Ermelinda muitos parabéns, muitas felicidades, com muita saúde e também com muita alegria. Estamos também neste domingo em Jersey a celebrar o aniversário do Guilherme de Jesus Freitas, que está a festejar os seus 12 aninhos. Está também a receber os parabéns, a música, com muito amor, muito carinho, muita alegria por parte da sua mãe Ana de Jesus, que deseja ao Guilherme um dia repleto de muita alegria, um dia repleto de muita felicidade. Estamos também no Conjunto Habitacional do Palheiro em São Gonçalo. Estamos nos agradecimentos por parte do Rodrigo Afonso Freitas Abreu, ele que esteve a celebrar o seu aniversário e está a agradecer todo o carinho, todo o amor, toda a alegria e também a agradecer toda a música. Um agradecimento muito, muito especial à sua mãezinha Sandra Patrícia, a sua avó Maria Ascensão Quintela, a seus tios, primos, a Gracinda, Josefina e José Manuel, e também um agradecimento muito especial a toda a sua família e também um agradecimento especial ao Rogério Capelo, ao Júlio Pereira. Também quem está nos agradecimentos são os gêmeos Marco e Telma, que estiveram a celebrar o seu aniversário. Agradecem com muito amor, muito carinho, Marco e Telma, que são os filhos do casal amigo Zé António e Manuela. Agradecem a todos os seus amigos que se lembraram do seu aniversário e por isso mesmo agradecem através da música.

Continuamos nesta tarde maravilhosa de domingo a festejar a grande festa de aniversário da Ermelinda Araújo. Muita festa, muita alegria também, muita felicidade. A nossa amiga Ermelinda, que continua a receber os parabéns de toda a sua família e amigos, que desejam muitos parabéns, muitas felicidades, também com muita saúde, e que este dia, sem dúvida, seja um dia inesquecível na sua vida. Estamos também neste domingo em Jersey a celebrar o aniversário do Guilherme de Jesus Freitas, que está a festejar os seus 12 aninhos. Está também a receber os parabéns, a música, com muito amor, muito carinho, muita alegria por parte da sua mãe Ana de Jesus, que deseja ao Guilherme um dia repleto de muita alegria, um dia repleto de muita felicidade. Estamos também no Conjunto Habitacional do Palheiro, em São Gonçalo. Estamos nos agradecimentos por parte do Rodrigo Afonso Freitas Abreu, ele que esteve a celebrar o seu aniversário e está a agradecer todo o carinho, todo o amor, toda a alegria e também a agradecer toda a música. Um agradecimento muito, muito especial à sua mãezinha, Sandra Patrícia, a sua avó, Maria Ascensão Quintal, a seus tios, primos, a Gracinda, Josefina e José Manuel, e também um agradecimento muito especial a toda a sua família e também um agradecimento especial ao Rogério Capelo, ao Júlio Pereira. Também quem está nos agradecimentos são os gêmeos Marco e Telma, que estiveram a celebrar o seu aniversário. Agradecem com muito amor, muito carinho, Marco e Telma, que são os filhos do casal amigos António e Manuela. Agradecem a todos os seus amigos que se lembraram do seu aniversário e por isso mesmo agradecem através da música.

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3: Voltamos uma vez mais até Camarlobos, à fantástica festa de aniversário da Ermelinda Araújo. Muita festa, muita alegria também, muita felicidade. A nossa querida amiga Ermelinda Araújo, que continua a receber neste dia tão especial da sua vida os parabéns, a música, por parte de toda a sua família e amigos, que desejam que este dia, sem dúvida, seja um dia inesquecível na sua vida e que, ao longo dos anos, tenha muita saúde e também que tenha muita alegria e muita felicidade. Voltamos uma vez mais até Jersey, à fantástica festa de aniversário do menino Guilherme de Jesus Freitas, que está a celebrar os seus 12 aninhos. Nesta tarde continua a receber a música com muito carinho, muito amor, por parte da sua mãe Ana de Jesus, que deseja que este dia, sem dúvida, seja um dia inesquecível, um dia cheio de muita alegria e muita felicidade. Voltamos uma vez mais até o conjunto habitacional do Palheiro em São Gonçalo, Rodrigo Afonso Freitas Abreu, que esteve a celebrar o seu aniversário e está nesta tarde nos agradecimentos. A agradecer a música e os parabéns à sua mãe, Sandra Patrícia, à sua avó Maria Ascensão Quintal, seus tios, primos, a Gracinda, Josefina, José Manuel e demais família, e também um agradecimento muito especial ao Rogério Capelo e também ao Júlio Pereira. E quem está também nesta tarde a agradecer todo o carinho, todo o amor e também os parabéns são os gêmeos Marco e Telma, filhos do casal amigo Zé António e Manuela. Estão também a agradecer a música e os parabéns e também a agradecer por se terem lembrado deste dia tão especial nas suas vidas. Música.

0: Mais parabéns a chegada até a Câmara de Lobos à grande fantástica festa de aniversário da Ermelinda Araújo, que está com muita alegria a festejar o seu aniversário e continua também nesta tarde a receber muitos parabéns com muito amor, muito carinho da sua prima Fátima, que deseja tudo de bom na sua vida e que este dia seja recordado por muitos e longos anos. Estamos também neste domingo em Jersey a celebrar o aniversário do Guilherme de Jesus Freitas, que está a festejar os seus 12 aninhos. Está também a receber os parabéns, a música, com muito amor, muito carinho, muita alegria por parte da sua mãe Ana de Jesus, que deseja ao Guilherme um dia repleto de muita alegria, um dia repleto de muita felicidade. Estamos também no Conjunto Habitacional do Palheiro, em São Gonçalo. Estamos nos agradecimentos por parte do Rodrigo Afonso Freitas Abreu, ele que esteve a celebrar o seu aniversário, e está a agradecer todo o carinho, todo o amor, toda a alegria e também a agradecer toda a música. Um agradecimento muito, muito especial à sua mãezinha, Sandra Patrícia, a sua avó, Maria Ascensão Quintela, seus tios, primos, a Gracinda, Josefina e José Manuel, e também um agradecimento muito especial a toda a sua família e também um agradecimento especial ao Rogério Capelo, ao Júlio Pereira. Também quem está nos agradecimentos são os gêmeos Marco e Telma, que estiveram a celebrar o seu aniversário. Agradecem com muito amor, muito carinho, Marco e Telma, que são os filhos do casal amigo Zé António e Manuela. Agradecem a todos os seus amigos que se lembraram do seu aniversário e por isso mesmo agradecem através da música.
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4: Estamos já na terceira hora do seu programa de Música Pedida. Já sabe, vamos até bem pertinho às 17 horas, com muita música, muita alegria e também com muita boa disposição. Lembrar também que estamos em vídeo live nas páginas de Facebook das nossas rádios. Passe por lá, dê o seu like, partilhe também o vídeo com os seus amigos e também com os seus familiares. Aproveitar também para enviar um grande abraço a todos aqueles que estão na nossa companhia. Boa tarde, divirtam-se.
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4: Estamos em Camarlobo, estamos a festejar com muita festa, muita alegria, muita boa música, o aniversário da Ermelinda Araújo, que hoje está a celebrar o seu aniversário. E está também nesta tarde a receber os parabéns com muito amor e carinho por parte de toda a sua família e amigos que desejam a Ermelinda muitos parabéns, muitas felicidades, com muita saúde e também com muita alegria. Estamos também neste domingo em Jersey a celebrar o aniversário do Guilherme de Jesus Freitas, que está a festejar os seus 12 aninhos. Está também a receber os parabéns, a música, com muito amor, muito carinho, muita alegria por parte da sua mãe Ana de Jesus, que deseja ao Guilherme um dia repleto de muita alegria, um dia repleto de muita felicidade. Estamos também no Conjunto Habitacional do Palheiro, em São Gonçalo. Estamos nos agradecimentos por parte do Rodrigo Afonso Freitas Abreu, ele que esteve a celebrar o seu aniversário e está a agradecer todo o carinho, todo o amor, toda a alegria e também a agradecer toda a música. Um agradecimento muito, muito especial à sua mãezinha, Sandra Patrícia, a sua avó, Maria Ascensão Quintela, a seus tios, primos, a Gracinda, Josefina e José Manuel, e também um agradecimento muito especial a toda a sua família e também um agradecimento especial ao Rogério Capelo, ao Júlio Pereira. Também quem está nos agradecimentos são os gêmeos Marco e Telma, que estiveram a celebrar o seu aniversário. Agradecem com muito amor, muito carinho.

0: Marco e Telma, que são os filhos do casal amigos António e Manuela. Agradecem a todos os seus amigos que se lembraram do seu aniversário e por isso mesmo agradecem através da música.
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Continuamos nesta tarde maravilhosa de domingo a festejar a grande festa de aniversário da Ermelinda Araújo. Muita festa, muita alegria e também muita felicidade. A nossa amiga Ermelinda, que continua a receber os parabéns de toda a sua família e amigos, que desejam muitos parabéns, muitas felicidades, também com muita saúde e que este dia, sem dúvida, seja um dia inesquecível na sua vida. Estamos também neste domingo em Jersey a celebrar o aniversário do Guilherme de Jesus Freitas, que está a festejar os seus 12 aninhos. Está também a receber os parabéns, a música, com muito amor, muito carinho, muita alegria por parte da sua mãe Ana de Jesus, que deseja ao Guilherme um dia repleto de muita alegria, um dia repleto de muita felicidade. Estamos também no Conjunto Habitacional do Palheiro, em São Gonçalo. Estamos nos agradecimentos por parte do Rodrigo Afonso Freitas Abreu, ele que esteve a celebrar o seu aniversário e está a agradecer todo o carinho, todo o amor, toda a alegria e também a agradecer toda a música. Um agradecimento muito, muito especial à sua mãezinha, Sandra Patrícia, a sua avó, Maria Ascensão Quintela, a seus tios, primos, à Gracinda, Josefina e José Manuel, e também um agradecimento muito especial a toda a sua família e também um agradecimento especial ao Rogério Capelo, ao Júlio Pereira. Também quem está nos agradecimentos são os gêmeos Marco e Telma, que estiveram a celebrar o seu aniversário. Agradecem com muito amor, muito carinho, Marco e Telma, que são os filhos do casal amigos António e Manuela. Agradecem a todos os seus amigos que se lembraram do seu aniversário e por isso mesmo agradecem através da música.

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5: Voltamos uma vez mais até Camarlobos, à fantástica festa de aniversário da Ermelinda Araújo. Muita festa, muita alegria também, muita felicidade. A nossa querida amiga Ermelinda Araújo, que continua a receber neste dia tão especial da sua vida os parabéns, a música, por parte de toda a sua família e amigos que desejam que este dia, sem dúvida, seja um dia inesquecível na sua vida e que, ao longo dos anos, tenha muita saúde e também que tenha muita alegria e muita felicidade. Voltamos uma vez mais até Jersey, à fantástica festa de aniversário do menino Guilherme de Jesus Freitas, que está a celebrar os seus 12 aninhos. Nesta tarde, continua a receber a música com muito carinho, muito amor, por parte da sua mãe Ana de Jesus, que deseja que este dia, sem dúvida, seja um dia inesquecível, um dia cheio de muita alegria e muita felicidade. Voltamos uma vez mais até o conjunto habitacional do Palheiro, em São Gonçalo, o Rodrigo Afonso Freitas Abreu, que esteve a celebrar o seu aniversário e está nesta tarde nos agradecimentos. A agradecer a música e os parabéns à sua mãe, Sandra Patrícia, à sua avó Maria Ascensão Quintal, seus tios, primos, a Gracinda, Josefina, José Manuel e demais família, e também um agradecimento muito especial ao Rogério Capelo e também ao Júlio Pereira. E quem está também nesta tarde a agradecer todo o carinho, todo o amor e também os parabéns são os gêmeos Marcos e Telma, filhos do casal amigo Zé António e Manuela. Estão também a agradecer a música e os parabéns e também a agradecer por se terem lembrado deste dia tão especial nas suas vidas.

Estamos uma vez mais em Câmara de Lobos à fantástica festa de aniversário da Ermelinda Araújo. Ela que está em Câmara de Lobos e está também a receber os parabéns, a música e também muito amor, muito carinho por parte da sua família e amigos que desejam que este dia, sem dúvida, seja um dia inesquecível na sua vida, que seja muito feliz e que tenha muita alegria por muitos e longos anos. Voltamos uma vez mais até Jersey à fantástica festa de aniversário do menino Guilherme de Jesus Freitas, que está a celebrar os seus 12 aninhos. Nesta tarde, continua a receber a música com muito carinho, muito amor, por parte da sua mãe Ana de Jesus, que deseja que este dia, sem dúvida, seja um dia inesquecível, um dia cheio de muita alegria e muita felicidade. Voltamos uma vez mais até o conjunto habitacional do Palheiro em São Gonçalo, Rodrigo Afonso Freitas Abreu, que esteve a celebrar o seu aniversário e está nesta tarde nos agradecimentos, a agradecer a música e os parabéns à sua mãe, Sandra Patrícia, à sua avó Maria Ascensão Quintal, seus tios, primos, a Gracinda, Josefina, José Manuel e demais família, e também um agradecimento muito especial ao Rogério Capelo e também ao Júlio Pereira. E quem está também nesta tarde a agradecer todo o carinho, todo o amor e também os parabéns são os gêmeos Marco e Telma, filhos do casal amigo Zé António e Manuela. Estão também a agradecer a música e os parabéns e também a agradecer por se terem lembrado deste dia tão especial nas suas vidas.

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4: Estamos em Camarlobo, estamos a festejar com muita festa, muita alegria, muita boa música, o aniversário da Ermelinda Araújo, que hoje está a celebrar o seu aniversário. E está também nesta tarde a receber os parabéns com muito amor e carinho por parte de toda a sua família e amigos que desejam a Ermelinda muitos parabéns, muitas felicidades, com muita saúde e também com muita alegria. Estamos também neste domingo em Jersey a celebrar o aniversário do Guilherme de Jesus Freitas, que está a festejar os seus 12 aninhos. Está também a receber os parabéns, a música, com muito amor, muito carinho, muita alegria por parte da sua mãe Ana de Jesus, que deseja ao Guilherme um dia repleto de muita alegria, um dia repleto de muita felicidade. Estamos também no Conjunto Habitacional do Palheiro em São Gonçalo. Estamos nos agradecimentos por parte do Rodrigo Afonso Freitas Abreu, ele que esteve a celebrar o seu aniversário e está a agradecer todo o carinho, todo o amor, toda a alegria e também a agradecer toda a música. Um agradecimento muito, muito especial à sua mãezinha, Sandra Patrícia, a sua avó, Maria Ascensão Quintal, a seus tios, primos, à Gracinda, Josefina e José Manuel, e também um agradecimento muito especial a toda a sua família e também um agradecimento especial ao Rogério Capelo, ao Júlio Pereira. Também quem está nos agradecimentos são os gêmeos Marco e Telma, que estiveram a celebrar o seu aniversário. Agradecem com muito amor, muito carinho, Marco e Telma, que são os filhos do casal amigos António e Manuela. Agradecem a todos os seus amigos que se lembraram do seu aniversário e por isso mesmo agradecem através da música.
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2: Continuamos nesta tarde maravilhosa de domingo a festejar a grande festa de aniversário da Ermelinda Araújo. Muita festa, muita alegria e também muita felicidade. A nossa amiga Ermelinda, que continua a receber os parabéns de toda a sua família e amigos, que desejam muitos parabéns, muitas felicidades, também com muita saúde e que este dia, sem dúvida, seja um dia inesquecível na sua vida. Estamos também neste domingo em Jersey a celebrar o aniversário do Guilherme de Jesus Freitas, que está a festejar os seus 12 aninhos. Está também a receber os parabéns, a música, com muito amor, muito carinho, muita alegria por parte da sua mãe Ana de Jesus, que deseja ao Guilherme um dia repleto de muita alegria, um dia repleto de muita felicidade. Estamos também no Conjunto Habitacional do Palheiro, em São Gonçalo. Estamos nos agradecimentos por parte do Rodrigo Afonso Freitas Abreu, ele que esteve a celebrar o seu aniversário e está a agradecer todo o carinho, todo o amor, toda a alegria e também a agradecer toda a música. Um agradecimento muito, muito especial à sua mãezinha, Sandra Patrícia, a sua avó, Maria Ascensão Quintela, a seus tios, primos, à Gracinda, Josefina e José Manuel, e também um agradecimento muito especial a toda a sua família e também um agradecimento especial ao Rogério Capelo, ao Júlio Pereira. Também quem está nos agradecimentos são os gêmeos Marco e Telma, que estiveram a celebrar o seu aniversário. Agradecem com muito amor, muito carinho, Marco e Telma, que são os filhos do casal amigos António e Manuela. Agradecem a todos os seus amigos que se lembraram do seu aniversário e por isso mesmo agradecem através da música.

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5: Voltamos uma vez mais até Câmara de Lobos, à fantástica festa de aniversário da Ermelinda Araújo. Muita festa, muita alegria também, muita felicidade. A nossa querida amiga Ermelinda Araújo, que continua a receber neste dia tão especial da sua vida os parabéns, a música, por parte de toda a sua família e amigos, que desejam que este dia, sem dúvida, seja um dia inesquecível na sua vida e que, ao longo dos anos, tenha muita saúde e também que tenha muita alegria e muita felicidade. Voltamos uma vez mais até Jersey, à fantástica festa de aniversário do menino Guilherme de Jesus Freitas, que está a celebrar os seus 12 aninhos. Nesta tarde, continua a receber a música com muito carinho, muito amor, por parte da sua mãe Ana de Jesus, que deseja que este dia, sem dúvida, seja um dia inesquecível, um dia cheio de muita alegria e muita felicidade. Voltamos uma vez mais até o conjunto habitacional do Palheiro em São Gonçalo. Rodrigo Afonso Freitas Abreu, que esteve a celebrar o seu aniversário e está nesta tarde nos agradecimentos. A agradecer a música e os parabéns à sua mãe, Sandra Patrícia, à sua avó Maria Ascensão Quintal, seus tios, primos, a Gracinda, Josefina, José Manuel e demais família. E também um agradecimento muito especial ao Rogério Capelo e também ao Júlio Pereira. E quem está também nesta tarde a agradecer todo o carinho, todo o amor e também os parabéns são os gêmeos Marco e Telma, filhos do casal amigo Zé António e Manuela. Estão também a agradecer a música e os parabéns e também a agradecer por se terem lembrado deste dia tão especial nas suas vidas.

0: estamos uma vez mais em Câmara de Lobos à fantástica festa de aniversário da Ermelinda Araújo. Ela que está em Câmara de Lobos e está também a receber os parabéns, a música e também muito amor, muito carinho por parte da sua família e amigos que desejam que este dia, sem dúvida, seja um dia inesquecível na sua vida, que seja muito feliz e que tenha muita alegria por muitos e longos anos. Voltamos uma vez mais até Jersey à fantástica festa de aniversário do menino Guilherme de Jesus Freitas, que está a celebrar os seus 12 aninhos. Nesta tarde, continua a receber a música com muito carinho, muito amor, por parte da sua mãe Ana de Jesus, que deseja que este dia, sem dúvida, seja um dia inesquecível, um dia cheio de muita alegria e muita felicidade. Voltamos uma vez mais até o conjunto habitacional do Palheiro em São Gonçalo, Rodrigo Afonso Freitas Abreu, que esteve a celebrar o seu aniversário e está nesta tarde nos agradecimentos, a agradecer a música e os parabéns à sua mãe, Sandra Patrícia, à sua avó Maria Ascensão Quintal, seus tios, primos, a Gracinda, Josefina, José Manuel e demais família, e também um agradecimento muito especial ao Rogério Capelo e também ao Júlio Pereira. E quem está também nesta tarde a agradecer todo o carinho, todo o amor e também os parabéns são os gêmeos Marco e Telma, filhos do casal amigo Zé António e Manuela. Estão também a agradecer a música e os parabéns e também a agradecer por se terem lembrado deste dia tão especial nas suas vidas.
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4: Estamos já na quarta e última hora do seu programa de música pedida. Já sabe, vamos até bem pertinho às 17 horas, esperando sempre que estejam a se divertir e que estejam a ter uma excelente tarde na nossa companhia.
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1: Estamos em Camarlobo, estamos a festejar com muita festa, muita alegria, muita boa música, o aniversário da Ermelinda Araújo, que hoje está a celebrar o seu aniversário. E está também nesta tarde a receber os parabéns com muito amor e carinho por parte de toda a sua família e amigos que desejam a Ermelinda muitos parabéns, muitas felicidades, com muita saúde e também com muita alegria. Estamos também neste domingo em Jersey a celebrar o aniversário do Guilherme de Jesus Freitas, que está a festejar os seus 12 aninhos. Está também a receber os parabéns, a música, com muito amor, muito carinho, muita alegria por parte da sua mãe Ana de Jesus, que deseja ao Guilherme um dia repleto de muita alegria, um dia repleto de muita felicidade. Estamos também no Conjunto Habitacional do Palheiro, em São Gonçalo. Estamos nos agradecimentos por parte do Rodrigo Afonso Freitas Abreu, ele que esteve a celebrar o seu aniversário e está a agradecer todo o carinho, todo o amor, toda a alegria e também a agradecer toda a música. Um agradecimento muito, muito especial à sua mãezinha, Sandra Patrícia, a sua avó, Maria Ascensão Quintela, seus tios, primos, a Gracinda, Josefina e José Manuel, e também um agradecimento muito especial a toda a sua família e também um agradecimento especial ao Rogério Capelo, ao Júlio Pereira. Também quem está nos agradecimentos são os gêmeos Marco e Telma, que estiveram a celebrar o seu aniversário. Agradecem com muito amor, muito carinho, Marco e Telma, que são os filhos do casal amigos António e Manuela. Agradecem a todos os seus amigos que se lembraram do seu aniversário e por isso mesmo agradecem através da música.

Continuamos nesta tarde maravilhosa de domingo a festejar a grande festa de aniversário da Ermelinda Araújo. Muita festa, muita alegria e também muita felicidade. A nossa amiga Ermelinda, que continua a receber os parabéns de toda a sua família e amigos, que desejam muitos parabéns, muitas felicidades, também com muita saúde e que este dia, sem dúvida, seja um dia inesquecível na sua vida. Estamos também neste domingo em Jersey a celebrar o aniversário do Guilherme de Jesus Freitas, que está a festejar os seus 12 aninhos. Está também a receber os parabéns, a música, com muito amor, muito carinho, muita alegria por parte da sua mãe Ana de Jesus, que deseja ao Guilherme um dia repleto de muita alegria, um dia repleto de muita felicidade. Estamos também no Conjunto Habitacional do Palheiro, em São Gonçalo. Estamos nos agradecimentos por parte do Rodrigo Afonso Freitas Abreu, ele que esteve a celebrar o seu aniversário e está a agradecer todo o carinho, todo o amor, toda a alegria e também a agradecer toda a música. Um agradecimento muito, muito especial à sua mãezinha, Sandra Patrícia, a sua avó, Maria Ascensão Quintela, seus tios, primos, à Gracinda, Josefina e José Manuel, e também um agradecimento muito especial a toda a sua família e também um agradecimento especial ao Rogério Capelo, ao Júlio Pereira. Também quem está nos agradecimentos são os gêmeos Marco e Telma, que estiveram a celebrar o seu aniversário. Agradecem com muito amor, muito carinho, Marco e Telma, que são os filhos do casal amigo Zé António e Manuela. Agradecem a todos os seus amigos que se lembraram do seu aniversário e por isso mesmo agradecem através da música.

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4: Voltamos uma vez mais até Camarlobos, à fantástica festa de aniversário da Ermelinda Araújo. Muita festa, muita alegria também, muita felicidade. A nossa querida amiga Ermelinda Araújo, que continua a receber neste dia tão especial da sua vida os parabéns, a música, por parte de toda a sua família e amigos, que desejam que este dia, sem dúvida, seja um dia inesquecível na sua vida e que, ao longo dos anos, tenha muita saúde e também que tenha muita alegria e muita felicidade. Voltamos uma vez mais até Jersey, à fantástica festa de aniversário do menino Guilherme de Jesus Freitas, que está a celebrar os seus 12 aninhos. Nesta tarde continua a receber a música com muito carinho, muito amor, por parte da sua mãe Ana de Jesus, que deseja que este dia, sem dúvida, seja um dia inesquecível, um dia cheio de muita alegria e muita felicidade. Voltamos uma vez mais até o conjunto habitacional do Palheiro em São Gonçalo. Rodrigo Afonso Freitas Abreu, que esteve a celebrar o seu aniversário e está nesta tarde nos agradecimentos, a agradecer a música e os parabéns à sua mãe Sandra Patrícia, à sua avó Maria Ascensão Quintal, seus tios, primos, a Gracinda, Josefina, José Manuel e demais família, e também um agradecimento muito especial ao Rogério Capelo e também ao Júlio Pereira. E quem está também nesta tarde a agradecer todo o carinho, todo o amor e também os parabéns são os gêmeos Marco e Telma, filhos do casal amigo Zé António e Manuela. Estão também a agradecer a música e os parabéns, e também a agradecer por se terem lembrado deste dia tão especial nas suas vidas.

Estamos uma vez mais em Câmara de Lobos à fantástica festa de aniversário da Ermelinda Araújo. Ela que está em Câmara de Lobos e está também a receber os parabéns, a música e também muito amor, muito carinho por parte da sua família e amigos que desejam que este dia, sem dúvida, seja um dia inesquecível na sua vida, que seja muito feliz e que tenha muita alegria por muitos e longos anos. Voltamos uma vez mais até Jersey à fantástica festa de aniversário do menino Guilherme de Jesus Freitas, que está a celebrar os seus 12 aninhos. Nesta tarde, continua a receber a música com muito carinho, muito amor, por parte da sua mãe Ana de Jesus, que deseja que este dia, sem dúvida, seja um dia inesquecível, um dia cheio de muita alegria e muita felicidade. Voltamos uma vez mais até o conjunto habitacional do Palheiro em São Gonçalo, Rodrigo Afonso Freitas Abreu, que esteve a celebrar o seu aniversário e está nesta tarde nos agradecimentos, a agradecer a música e os parabéns à sua mãe, Sandra Patrícia, à sua avó Maria Ascensão Quintal, seus tios, primos, a Gracinda, Josefina, José Manuel e demais família, e também um agradecimento muito especial ao Rogério Capelo e também ao Júlio Pereira. E quem está também nesta tarde a agradecer todo o carinho, todo o amor e também os parabéns são os gêmeos Marco e Telma, filhos do casal amigo Zé António e Manuela. Estão também a agradecer a música e os parabéns e também a agradecer por se terem lembrado deste dia tão especial nas suas vidas.

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5: Estamos em Camarlobo, estamos a festejar com muita festa, muita alegria, muita boa música, o aniversário da Ermelinda Araújo, que hoje está a celebrar o seu aniversário. E está também nesta tarde a receber os parabéns com muito amor e carinho por parte de toda a sua família e amigos que desejam a Ermelinda muitos parabéns, muitas felicidades, com muita saúde e também com muita alegria. Estamos também neste domingo em Jersey a celebrar o aniversário do Guilherme de Jesus Freitas, que está a festejar os seus 12 aninhos. Está também a receber os parabéns, a música, com muito amor, muito carinho, muita alegria por parte da sua mãe Ana de Jesus, que deseja ao Guilherme um dia repleto de muita alegria, um dia repleto de muita felicidade. Estamos também no Conjunto Habitacional do Palheiro em São Gonçalo. Estamos nos agradecimentos por parte do Rodrigo Afonso Freitas Abreu, ele que esteve a celebrar o seu aniversário e está a agradecer todo o carinho, todo o amor, toda a alegria e também a agradecer toda a música. Um agradecimento muito, muito especial à sua mãezinha, Sandra Patrícia, a sua avó, Maria Ascensão Quintela, a seus tios, primos, a Gracinda, Josefina e José Manuel, e também um agradecimento muito especial a toda a sua família e também um agradecimento especial ao Rogério Capelo, ao Júlio Pereira. Também quem está nos agradecimentos são os gêmeos Marco e Telma, que estiveram a celebrar o seu aniversário. Agradecem com muito amor, muito carinho, Marco e Telma, que são os filhos do casal amigo Zé António e Manuela. Agradecem a todos os seus amigos que se lembraram do seu aniversário e por isso mesmo agradecem através da música.

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5: Continuamos nesta tarde maravilhosa de domingo a festejar a grande festa de aniversário da Ermelinda Araújo. Muita festa, muita alegria e também muita felicidade. A nossa amiga Ermelinda, que continua a receber os parabéns de toda a sua família e amigos, que desejam muitos parabéns, muitas felicidades, também com muita saúde, e que este dia, sem dúvida, seja um dia inesquecível na sua vida. Estamos também neste domingo em Jersey a celebrar o aniversário do Guilherme de Jesus Freitas, que está a festejar os seus 12 aninhos. Está também a receber os parabéns, a música, com muito amor, muito carinho, muita alegria por parte da sua mãe Ana de Jesus, que deseja ao Guilherme um dia repleto de muita alegria, um dia repleto de muita felicidade. Estamos também no Conjunto Habitacional do Palheiro, em São Gonçalo. Estamos nos agradecimentos por parte do Rodrigo Afonso Freitas Abreu, ele que esteve a celebrar o seu aniversário, e está a agradecer todo o carinho, todo o amor, toda a alegria, e também a agradecer toda a música. Um agradecimento muito, muito especial à sua mãezinha, Sandra Patrícia, a sua avó, Maria Ascensão Quintela, seus tios, primos, à Gracinda, Josefina e José Manuel, e também um agradecimento muito especial a toda a sua família, e também um agradecimento especial ao Rogério Capelo, ao Júlio Pereira. Também quem está nos agradecimentos são os gêmeos Marco e Telma, que estiveram a celebrar o seu aniversário. Agradecem com muito amor, muito carinho, Marco e Telma, que são os filhos do casal amigos António e Manuela. Agradecem a todos os seus amigos que se lembraram do seu aniversário, e por isso mesmo agradecem através da música.

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2: Voltamos uma vez mais até Câmara de Lobos, à fantástica festa de aniversário da Ermelinda Araújo. Muita festa, muita alegria também, muita felicidade. A nossa querida amiga Ermelinda Araújo, que continua a receber neste dia tão especial da sua vida os parabéns, a música, por parte de toda a sua família e amigos, que desejam que este dia, sem dúvida, seja um dia inesquecível na sua vida e que, ao longo dos anos, tenha muita saúde e também que tenha muita alegria e muita felicidade. Voltamos uma vez mais até Jersey, à fantástica festa de aniversário do menino Guilherme de Jesus Freitas, que está a celebrar os seus 12 aninhos. Nesta tarde continua a receber a música com muito carinho, muito amor, por parte da sua mãe Ana de Jesus, que deseja que este dia, sem dúvida, seja um dia inesquecível, um dia cheio de muita alegria e muita felicidade. Voltamos uma vez mais até o conjunto habitacional do Palheiro em São Gonçalo, Rodrigo Afonso Freitas Abreu, que esteve a celebrar o seu aniversário e está nesta tarde nos agradecimentos. A agradecer a música e os parabéns à sua mãe, Sandra Patrícia, à sua avó Maria Ascensão Quintal, seus tios, primos, a Gracinda, Josefina, José Manuel e demais família, e também um agradecimento muito especial ao Rogério Capelo e também ao Júlio Pereira. E quem está também nesta tarde a agradecer todo o carinho, todo o amor e também os parabéns são os gêmeos Marco e Telma, filhos do casal amigo Zé António e Manuela. Estão também a agradecer a música e os parabéns e também a agradecer por se terem lembrado deste dia tão especial nas suas vidas.

Estamos uma vez mais em Câmara de Lobos à fantástica festa de aniversário da Ermelinda Araújo. Ela que está em Câmara de Lobos e está também a receber os parabéns, a música e também muito amor, muito carinho por parte da sua família e amigos que desejam que este dia, sem dúvida, seja um dia inesquecível na sua vida, que seja muito feliz e que tenha muita alegria por muitos e longos anos. Voltamos uma vez mais até Jersey à fantástica festa de aniversário do menino Guilherme de Jesus Freitas, que está a celebrar os seus 12 aninhos. Nesta tarde, continua a receber a música com muito carinho, muito amor, por parte da sua mãe Ana de Jesus, que deseja que este dia, sem dúvida, seja um dia inesquecível, um dia cheio de muita alegria e muita felicidade. Voltamos uma vez mais até o conjunto habitacional do Palheiro em São Gonçalo, Rodrigo Afonso Freitas Abreu, que esteve a celebrar o seu aniversário e está nesta tarde nos agradecimentos, a agradecer a música e os parabéns à sua mãe, Sandra Patrícia, à sua avó Maria Ascensão Quintal, seus tios, primos, a Gracinda, Josefina, José Manuel e demais família, e também um agradecimento muito especial ao Rogério Capelo e também ao Júlio Pereira. E quem está também nesta tarde a agradecer todo o carinho, todo o amor e também os parabéns são os gêmeos Marco e Telma, filhos do casal amigo Zé António e Manuela. Estão também a agradecer a música e os parabéns e também a agradecer por se terem lembrado deste dia tão especial nas suas vidas.

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2: E pronto, meus amigos, chegamos ao término desta fantástica emissão de hoje de Música Pedida. Foi sem dúvida um enorme prazer estar aqui estas 4 horas a vos fazer companhia, a vos dar música, alegria e muita festa. Já sabem, voltaremos amanhã a partir das 13 horas com o seu programa favorito de Música Pedida. Tenha uma excelente tarde. Queremos enviar novamente aquele grande abraço cheio de carinho, cheio de amizade para todos os nossos imigrantes espalhados pelos 4 cantinhos do mundo. Um grande abraço também para todos os nossos ouvintes na nossa Ilha da Madeira, Porto Santo, Açores, Portugal Continental e a todos quantos nos escutam. Obrigado pela vossa companhia. É sempre um prazer estar aqui. Um bem-aja a todos vocês. Fiquem bem. E não esqueçam nunca de fazer alguém feliz. Um abraço e até amanhã.

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Não sei se algum dia, alguma vez te consiga dizer que às vezes apareces nos meus sonhos sem ninguém saber. 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
1: O deputado do Chega, Francisco Gomes, pede a demissão do secretário regional de Turismo, Ambiente e Cultura, Eduardo Jesus, a quem acusa de procurar desacreditar o novo mecanismo de continuidade territorial e de defender os interesses das companhias aéreas em detrimento dos residentes na Madeira. Francisco Gomes responsabiliza também o Governo da República por ainda não ter assegurado os meios técnicos necessários à aplicação integral do mecanismo, classificando o atraso como incompetência e má-fé. O Instituto das Florestas e Conservação da Natureza participa no 10º Congresso Florestal, que se realiza de 5 a 9 de outubro no Instituto Politécnico de Coimbra, com o tema Floresta, Pessoas e Território, Conexões Sustentadas. O Congresso Florestal Nacional é realizado de 4 em 4 anos pela Sociedade Portuguesa de Ciências Florestais. O último congresso, realizado em 2018, teve lugar precisamente no Funchal. Numa ação realizada no Funchal, Paulo Neves, deputado do PSD à Assembleia da República, assinalou o apoio financeiro de mais de 150 mil euros que o Governo Regional da Madeira disponibilizou à Venezuela, mas também outras ajudas, nomeadamente o envio da equipa de técnicos para ajudar as populações nas operações de socorro e salvamento. O social-democrata lembrou ainda que, a nível nacional, os deputados eleitos pelo PSD Madeira à Assembleia da República, nomeadamente na Comissão de Negócios Estrangeiros, conseguiram colocar este tema na agenda política do Parlamento e fizeram com que a ajuda nacional chegasse também à Venezuela, destacando os mais de 60 elementos da Proteção Civil enviados.
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1: Olá, eu sou Andréa Alves e estou no ar com o primeiro top deste mês de outubro. Outubro começa com música, como não poderia deixar de ser. E hoje temos uma coincidência perfeita. Dia 1 de outubro é o Dia Mundial da Música. Por isso, o top hoje vem com grandes músicas, artistas que estão a dar que falar e algumas curiosidades que provavelmente não sabias. E já agora que estamos a falar em música, sabias que o Dia Mundial da Música é celebrado todos os anos no dia 1 de outubro desde 1975? Portanto, não há melhor maneira do que começar este mês. Aumentem o volume, fiquem desse lado e vamos descobrir quem é o top do Top FM. Eu sou André Alves, portanto, vamos a isso. Está feito o arranque do Top FM deste mês de outubro primeiro. E já agora, mais uma curiosidade musical. Sabias que o Top FM é construído através das vossas decisões? Quanto mais vocês ouvem, mais têm a oportunidade de ouvir o vosso artista aqui aos fins de semana, todas as semanas. Seja quais forem as músicas que vocês decidirem ouvir, com certeza que uma delas vai estar aqui, certamente. Vamos abrir esta contagem, precisamente

0: neste mês de outubro.
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0: Já agora vamos fazer uma paragem para vos fazer uma perguntinha. A música portuguesa continua a ser bem representada neste Top FM, como os Calema, Nuno Ribeiro, Ciro e os vizinhos, entre tantas e tantas músicas que vocês ouviram ao longo da semana. E por falar em música portuguesa, há cada vez mais artistas a mostrar sons, estilos e influências diferentes, como é o caso dos próximos artistas. Temos os Calema com A Prova de Bala, com música nova aqui no Top FM, na 16ª posição. Bandidos do Canto com Bairro das Flores. Temos Triv e Adam Port com Move. Não se moveram muito, desceram apenas uma posição e estão esta semana na 14ª. Temos Richie Campbell e Plutónio na 13ª do Top desta semana.
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1: Quando uma mulher nega um homem que tem visão e acaba aceitando um homem que tem televisão, acaba assistindo a visão na televisão. Isso, né?
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0: E agora mais uma curiosidade rápida. Há músicas que de facto parecem ter sido feitas em estúdio e durante meses. E outras que nascem por acaso. Muitas vezes são precisamente essas ideias espontâneas que acabam por se transformar em grandes músicas. Por isso, não se sabe quando é que uma conversa com uma guitarra na mão ou simplesmente uma frase pode dar origem ao próximo hit. Vamos continuar com os hits do top desta semana. Chegamos agora à 12ª posição com For My Hand. É com Ed Sheeran e Burna Boy. Temos Start Gazing. Esta música que me traz de facto boa disposição é com Miles Smith. Está na 11ª. Temos Coldplay, Burna Boy e Little Swim na 10ª. Já na 9ª temos Birds com Paradise Kelly.
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E atenção, porque antes de descobrirmos quem sobe, quem desce e quem conquista o topo, há quem tenha ficado pelo caminho. Chegamos às saídas do topo desta semana. Há músicas que se despedem, há artistas que deixam estas 20 posições. Mas atenção, sair do topo não significa desaparecer. Pode ser apenas um até já, porque para a semana podem estar de volta. Agora sim, vamos descobrir quem fica fora esta semana. Preparados? Estas são as saídas do topo.

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0: português para o mundo. No top desta semana encontramos nomes como Ariana Grande, Shakira, David Guetta, Teddy Swims, entre tantos e tantos outros. Mas há uma coisa que todos têm em comum: música, que atravessam fronteiras, chegam às playlists de milhares e milhões de pessoas. Vamos ouvir mais umas aqui na contagem desta semana. E agora contamos precisamente com David Guetta e o One Republic na 8ª posição. Sobe 3 lugares. Temos ainda o Pôr do Sol com Os Vizinhos na 7ª posição. E Ora é com Agir. Esta semana tem a posição número 6.
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3: 5 músicas, 5 artistas. Só pode terminar mesmo lá em cima. A tensão aumenta, a curiosidade também e, claro, a vontade de saber quem é que começou este mês de outubro a liderar o número 1 desta tabela. Portanto, vamos lá então continuar na contagem. Temos The Second Voice com Let Me Be na 5ª posição e temos Sentir Saudade é com Cura na 4ª posição deste início do mês de outubro.
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0: E agora sim, a música começa. E agora sim, o mês de outubro começa com três grandes artistas a liderar esta tabela do Top FM. Temos Pink, temos Shakira Burnaboy e Pedro Santos. Qual deles em que posição? Fiquem desse lado.
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encontrado o primeiro número 1 deste mês de outubro. Este foi o Top FM comigo, Andréia Alves. Portanto, eu regresso na próxima semana. Bom fim de semana. Até para a semana.

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3: O Espírito Santo, o Espírito do Altíssimo Deus, venha cumprir a sua santa vontade através da sua vida. Ele venha guiar os seus pensamentos, corações, para que você possa refletir a imagem do Filho dele, Jesus, aqui na Terra. Isso é muito grandioso. É muito glorioso. Como é que a gente pode exalar o perfume de Jesus sem o Espírito dele? Impossível. Como é que a gente pode ter uma vida diferenciada, sobretudo, testemunhas vivas, verdadeiras, de que Jesus está vivo? Só o Espírito Santo é capaz de fazer isso. Não tem religião, não tem religioso, não tem filosofia, não tem inteligência, sabedoria, nada. Só o Espírito Santo é capaz de fazer novas todas as coisas na sua vida. Inclusive, dá para você uma vida nova. Uma vida nova. Para que, então, você possa testemunhar da ressurreição de Jesus, para que você possa manifestar o caráter

e em mim. Como diz a Escritura, como diz as Sagradas Escrituras, a Bíblia, não é como diz o Bispo Macedo, como diz o pastor Fulano, Beltrano e Sicrano. Não, é como diz a Escritura. Quem crê em mim, como diz a Escritura, rios de água viva fluirão, correrão do seu ventre. E isto disse ele do Espírito, o Espírito Santo, que haviam de receber os que nele crescem. Agora preste atenção: crer não é simplesmente você acreditar. Há uma completamente uma diferença enorme entre crer e acreditar. Por exemplo, deixa eu dar apenas um exemplo banal, mas você pode entender o que que Deus quer. O que que Deus quer de você? O que que Ele quer de cada um de nós? Veja só, quando a gente acredita numa pessoa, então a gente começa a namorar. Não é isso? É assim que a gente começou, Esté e eu. Nós começamos assim. Nós nos conhecemos, trocamos ideias, pensamentos. Eu dizia para ela o que os meus sonhos, os meus propósitos, os meus objetivos, e ela dizia para mim os objetivos dela. Então, nós fomos namorando e com isso nós fomos adequando, combinando os nossos pensamentos. Os nossos pensamentos, quer dizer, o nosso espírito, meu espírito combinando com o espírito dela, e vice-versa. Mesmo pensamento. Então, resolvemos fazer um pacto. Esse pacto, essa entrega, é o casamento. Casamento é isso. Quando a gente adequa a nossa vida, a nossa mente com a mente da pessoa que nós gostamos, que nós amamos, que nós passamos a crer, porque eu passei a crer nela, eu criei nas suas palavras, ela creu nas minhas palavras, e assim nós combinamos bem os nossos pensamentos e casamos. Por isso nós estamos casados há, vai fazer 55 anos. 55 anos. Por isso. Porque nós cremos de fato um no outro. Ninguém acreditava em mim. Eu era uma pessoa desacreditada. Desacreditada. Por vários fatores. Mas isso não importa. O importa é que ela acreditou em mim. E eu acreditei nela. Nós acreditamos um no outro e então nos casamos. Quer dizer, o que que nós fizemos? Perante Deus, nós entregamos um a vida para o outro. Isso mesmo, eu entreguei minha vida para ela, o meu futuro para ela e ela entregou o futuro dela para mim. Então nós nos amamos. E hoje. Hoje, esse amor, ele não diminuiu, não esfriou, não ficou velho. Não. Muito pelo contrário. Muitíssimo pelo contrário. Ele vai se renovando. Puxa, como um depende do outro. Como nós dependemos um do outro. Especialmente na idade que nós nos encontramos. Eu estou com 81 para 82 e ela está com 76 para 77. Quer dizer, 5 anos de diferença. Então nós precisamos um do outro.
Esté.

botou aqui, Esther, faz aqui, faz aquilo, faz tal. E ela, às vezes, Edi, me ajuda aqui e tal. Então, nós nos auxiliamos um ao outro. E com carinho, com amor, com dedicação. Ora, assim é crer no Senhor Jesus. Quando você crê no Senhor, quando você acredita no Senhor Jesus, uma pessoa acredita em Jesus, ela vê o filme sobre Jesus, a morte de Jesus, a ressurreição, etc. E ela acredita. Mas aquilo passa. Ela passou, acabou. Mas quando a pessoa crê no Senhor Jesus, a pessoa quer seguir os seus pensamentos, suas ideias, seus mandamentos, suas leis. Ela passa a moldar a sua vida de acordo com os pensamentos de Deus. Então, se ela era uma pessoa mentirosa, ela não vai mentir mais. Se ela era uma pessoa enganadora, ela não vai enganar mais. Se ela era uma pessoa tratante, que tratava uma coisa agora e depois mudava, não, ela não é mais. Por quê? Porque ela se torna verdadeira. Uma vez que ela se entregou para Jesus, ela rasgou a sua alma, a sua vida, e tirou tudo que não prestava para que então o Espírito Santo pudesse habitar nela e guiar os seus pensamentos, suas emoções, seus sentimentos. Então, por isso que muitas pessoas dizem, mas eu creio em Jesus, eu vou da igreja, eu sou dizimista, e daí? Ser dizimista é coisa fácil. Dar oferta é fácil. Porque basta você ter a mão no bolso, tirar e dar. Agora, você obedecer a palavra dele, aí são outros 500. Ser fiel a uma só pessoa, leal a uma só pessoa, como no caso do casamento, já, aí já a coisa pega. Por quê? Porque normalmente nós nascemos no reino do mundo e crescemos no reino deste mundo, sujeito a todas as suas mentiras, enganos e barbaridades e vaidades. Mas quando nós conhecemos a palavra de Deus, absorvemos os seus pensamentos, as suas ideias, os seus mandamentos, e moldamos o nosso caráter, porque isso é uma questão de decisão, não é? É uma decisão que eu tomei na minha vida, Esther. Tomou a decisão dela também, quando entregou sua vida para Jesus. É isso que acontece, isso que é crer. Crer não é simplesmente sentir. Você pode sentir uma sensação gostosa quando você está na igreja cantando, louvando, adorando. Muito bacana, muito bonito. A música, a melodia, tudo isso envolve a nossa alma, o nosso emocional e faz a gente até tomar decisões. Mas são superficiais essas decisões porque nós simplesmente tomamos aquela decisão porque temos sentido. E aí, depois, quando vai realmente para o sério, para começar a se sujeitar aos pensamentos um do outro e alinhar os seus pensamentos com um com o outro, aí começa a situação. Aí começa a dificultar. É isso. Porque você ir na igreja. Qual o problema? Basta você andar e chegar lá, você frequentar a igreja, isso é fácil. Ler a Bíblia é fácil. Ou fazer oração é fácil. O difícil, é colocar em prática
o que está escrito. Isso é que é difícil. Isso é que é difícil. Que é o mesmo quando você casa. Quando você casa, você tem que se alinhar os pensamentos um do outro. Porque se eu não concordar com ela, então nós vamos bater de frente. E não vai dar certo o casamento. Aí vai ser desfeito. Então eu tenho que me sujeitar a ela como ela tem que se sujeitar a mim. Assim, nós vamos alinhando, nós vamos nos conhecendo, nós vamos crescendo juntos, nós vamos, digamos, cultivando juntos o nosso amor. E isso, amiga e amigo, não é para qualquer um. Tem que haver crença, tem que haver sinceridade, tem que haver verdade, tem que haver transparência, tem que haver fidelidade, lealdade, verdade. É isso, é isso. E se não houver verdade, não houver sinceridade, se não houver esse alinhamento, não há casamento. Então, a crença é fajuta, é mentirosa, é enganadora. Por isso que muitas pessoas casam e descasam. Tem gente que termina o casamento na lua de mel, não é? Então, amiga e amigo, saiba disso. Quando Jesus disse, quem crê em mim, casa comigo, entrega a sua vida para mim e deixa que eu vou fazer o resto. Eu vou guiá-la. Isso, amiga e amigo, só acontece com aqueles que realmente creem, que casam com ele. Então, por isso, muitas pessoas dizem, puxa, eu estou na igreja há 30 anos, nós vamos fazer 50 anos, né? A igreja vai fazer 50 anos. Eu estou na igreja quase há 50 anos, eu estou há 50 anos e ainda não recebi o Espírito Santo. Não recebeu porque não creu, não casou. Quer dizer, a pessoa se entregou a uma instituição religiosa, mas não entregou o seu coração para Jesus. Portanto, ele não habita ali, o Espírito Santo não habita ali. Então, a pessoa fica com, vai levando uma vida religiosa, uma vidinha mesquinha, uma vidinha hipócrita dentro da igreja. Aí, depois, não acontece muitas coisas, acontece um milagre ou outro, uma bençãozinha aqui, uma bênção pontual ali. Aí a pessoa fica desiludida. Poxa, mas Jesus disse que eu vim para trazer vida com abundância. Poxa, eu não estou vendo vida com abundância. Eu já estou há 50 anos e ainda não vi essa vida abundante. Nem pode, nem vai ver, porque não casou com ele. Não creu nele. Então, amiga e amigo, avalie a sua fé, pese a sua crença em Jesus. Porque a fé em Jesus exige muito mais do que uma frequência na igreja, muito mais do que os dízimos ou ofertas. Tem gente que faz isso para cumprir uma obrigação. Não é obrigação, é um prazer. Você crê, quando a gente crê em Jesus, é um prazer fazer tudo aquilo que ele pede, que ele manda, que ele ordena. Por quê? Porque a pessoa o ama de fato e de verdade, casou com ele. Essa é a crença que Deus exige de cada um de nós. E se eu não tiver essa crença, tudo que eu estou fazendo não tem nenhum valor, sentido para Deus. Então, minha amiga e meu caro amigo, não se iluda, não se iluda entre o frequentar uma determinada igreja, uma religião, digamos assim, e outra coisa é você crer no Senhor Jesus Cristo. Por isso que Jesus disse, é muito forte isso, quem quiser vir após mim,
Negue-se a si mesmo. Quer dizer, eu não posso ir seguir Jesus sem negar a minha vida, as minhas vontades. Porque as minhas vontades batem de frente contra a vontade de Deus. A vontade humana é uma coisa, a vontade do Espírito é outra coisa. Então, quando a pessoa recebe o Espírito Santo, porque creu mesmo, porque o próprio Senhor Jesus julgou a causa dela e lhe deu o Espírito Santo, porque ele sabe com quem vai casar, é ou não é? Você acha que alguém pode iludir, enganar o Senhor Jesus? Não! É ele quem nos dá o Espírito Santo. Ele é que... Eu posso orar para você receber o Espírito Santo, mas quem dá o Espírito Santo é o próprio Senhor Jesus. Ele, Jesus, é quem nos batiza com o Espírito Santo. Então, ele não casa com ninguém, mais ou menos, meia boca. Ou é ou não é. É tudo ou nada. A fé que agrada a Deus, que faz a gente ser forte, a fé que faz a gente ser alegre, que é a alegria do Senhor, esse poder, a fé é decidida, determinada, não tem mais ou menos, não tem, e se isso acontecer, e se aquilo outro? Não, não tem isso, isso ou se aquilo. Quando a pessoa toma a decisão de crer, ela se entrega, porque a vida é exclusivamente dela. Então ela entrega por livre e espontânea vontade. Foi assim que aconteceu comigo. E por isso eu prego o Evangelho. Eu prego o Evangelho que eu creio e vou crer por toda a minha vida. Até a minha promoção. Minha amiga, meu amigo, não se iluda com o sentimentalismo religioso. Quando a gente crê, a gente toma uma decisão definitiva, não tem volta. É definitiva. Se voltar, logo nele, diz o Senhor, não se comprais a minha alma. Então, amiga e amigo, avalie essa crença sua, porque de repente o problema está com você, dentro de você. Você não se entregou. Você não se entregou, sinceramente. Você não casou com Jesus. Por isso você se ilude e fica reclamando e lamentando e choramingando pelos cantos e pensando que o pastor vai resolver o problema seu, o bispo. Não, ninguém, só você. Porque o casamento é uma união de duas pessoas que creem uma na outra. E crer é isso. É entrega total, irrestrita, não tem volta. Quando há uma crença verdadeira, não tem volta, não tem divórcio, de jeito nenhum. E essa é a razão do porquê muitas pessoas ficam chupando o dedo dentro da igreja. Puxa, fulano recebeu o Espírito Santo, eu não recebi. E quando a pessoa recebe o Espírito Santo, minha amiga, meu amigo, ninguém precisa dizer para ela, agora você tem o Espírito Santo. Não. Ela é convencida pelo próprio Espírito Santo que ele habita nela. Aleluia. Então, eu espero que você tenha compreendido essa grande diferença entre o crer e o acreditar. Porque o religioso acredita. Mas o que crê vive uma aliança, um casamento, uma união com Deus por toda a eternidade. Deus abençoe a todos vocês. Amanhã vamos continuar nesse assunto. Por isso Jesus disse, quem crê em mim,
ainda que morra, viverá. Viverá. Por quê? Porque não casou com o espírito simplesmente, mas casou com Deus. Aleluia. Deus abençoe e até amanhã em nome do Senhor Jesus.

0: Esta foi a primeira separação que houve em todo o universo. A luz das trevas. E desde então, esta prática, usada pelo próprio Deus, se fez e se fará presente até a consumação dos séculos. Em toda a criação divina, vemos a marca da separação. Nos céus, na porção da terra, nas espécies, no tempo. Tudo refletia a perfeita harmonia entre o Criador e criatura. Até que a separação, que exprimia a ordem, se tornou em distanciamento. Nasceu assim o que separou e separa até hoje o ser humano de Deus: o pecado. É difícil desassociar a dor quando se tem um rompimento. Você que já teve que se separar de algo que tanto amava, mesmo sem desejar, sabe exatamente o que é isso. Nunca foi o plano de Deus estar separado da humanidade. No Éden, caminhava junto de Adão e Eva. No deserto, construiu o tabernáculo para estar no meio de seu povo. Enviou profetas.
1: Chega de idolatria!
2: Guardem os seus mandamentos, os seus estatutos e os seus juízos.
0: Sempre tentando trazer a humanidade para junto de si. Até que, por fim, enviou seu próprio filho. E por meio de seu sacrifício, rasgou o véu de alto a baixo, convidando a humanidade para que esteja em unidade com aquele o qual nunca deveria ter se separado. Mas, mesmo assim, a humanidade insiste em se manter distante do Salvador. Não separam suas vidas do pecado e da injustiça. Rejeitam constantemente o convite à santidade. Por isso, o que foi feito no princípio se repetirá também no fim. A separação dos justos e dos injustos, do joio e do trigo. Observe uma plantação de trigo. Quanta beleza em uma paisagem! Mas no meio destes ramos há também o joio. A olho nu dificilmente podemos identificá-lo, pois sua aparência é muito semelhante à do trigo. Mas o tempo revelará suas diferenças. Embora cresçam juntos, os frutos do trigo o distinguirá do joio, enquanto o joio somente a aparência. E é neste momento que acontece a separação. Assim também acontecerá no fim dos tempos, como explicou Jesus na parábola do joio e do trigo.
3: Então ele diz para os ceifeiros juntarem primeiro o joio, fazerem feixes e então queimá-lo. Mas o trigo ele recolhe para o seu celeiro.
4: Sempre me perguntei por que às vezes parece que as pessoas de má fé têm os mesmos ou melhores resultados do que as pessoas que praticam bem. E hoje eu entendi.
5: De acordo com a parábola, o bom e o ruim podem até parecerem iguais por um tempo. Mas o próprio tempo se encarrega de mostrar quem é quem.
0: A cada dia que passa, o tempo desta colheita se aproxima. Muitos estão dentro das igrejas. Até demonstram a aparência de pessoas de Deus, mas suas atitudes as mantêm fora do reino de Deus. Muitos estão indo para o inferno, não porque Deus lhes mandou para lá, mas porque escolheram viver separadas dele. Esta, sim, será a maior dor. Passarão a eternidade separadas de Deus, no tormento do lago de fogo e enxofre, que jamais terá fim. Aproveite esta oportunidade Reflita, pois ainda há tempo de você se separar daquilo que tem te separado de Deus, de derrubar esta parede de separação, e então contemplar a alegria da certeza da salvação, antes que venha a colheita.

0: não sei bem por onde começar. Porque há coisas que ficam presas cá dentro há muito tempo e quando finalmente tentamos dizer em palavras, parece que nunca chegam a ser suficientes. Eu estou em França há algum tempo e mesmo já tendo começado a construir a minha vida aqui, há dias em que continuo a sentir que estou sempre a partir um bocadinho mais de mim. Não foi uma escolha fácil ir embora. Tu sabes disso. Eu não saí porque queria abandonar a nossa casa, a nossa família ou o nosso país. Eu saí porque em Portugal já não havia mais espaço para o futuro que eu tentava imaginar. Eu lembro-me das conversas, das contas feitas ao dinheiro que nunca chegava, das oportunidades que apareciam e desapareciam antes mesmo de poder agarrá-las. Lembro-me de sentir cada vez mais pequena num país que amo tanto, mas que parecia não conseguir segurar. Aqui em França, a vida não é perfeita. Também há dificuldades, há saudade, também há dias pesados. Mas há uma sensação estranha de possibilidade, como se o futuro não estivesse sempre fechado à minha frente. Isso não apaga tudo o resto. Não apaga as saudades de casa, nem o cheiro das ruas, nem a forma como em Portugal tudo tem uma emoção diferente, mais próxima, mais nossa. Mãe, há dias em que sinto falta até das coisas mais simples, do teu jeito de falar, da cozinha, do barulho de casa, das conversas sem pressa. E há outros dias em que me sinto culpada por estar longe, como se te tivesse deixado para trás, mesmo sabendo que foi por necessidade e não por escolha leve. Queria que entendesses que não foi desistir de Portugal, foi tentar sobreviver a ele, de outra forma. E mesmo assim, levo Portugal comigo todos os dias, em tudo o que eu faço, mesmo quando tento parecer que já me habituei aqui. Hoje escrevo-te isto, não só como uma filha que está longe, mas como alguém que ainda procura o seu lugar entre dois mundos. E no fundo, isto não é apenas uma carta para ti, mãe. É uma carta de saudade de Portugal.
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2: Ao contrário de muitas pessoas, eu não era vazia. Eu era cheia de angústias, depressão e medos. Frequentava uma certa denominação e lá eu ouvia a palavra de Deus. Fiquei alguns anos nesse lugar e passei por outros lugares também, porque eu sempre tive sede de aprender, né? E eu estava vivenciando aquela situação da depressão, que eu não conseguia cuidar da minha filha, que era bebê. Ela tinha um ano de idade, eu não conseguia cuidar dela, eu não conseguia cuidar da minha casa. Eu olhava para a pia cheia de louça, a casa suja, e eu só queria ficar deitada. Eu sofria muito, porque eu precisei tomar muitos medicamentos, muitos. Eu tomava medicamento para dormir, medicamento para acordar, medicamento para ir ao banheiro, medicamento para comer, porque eu não tinha vontade de comer. Final da tarde, você começa a entrar numa angústia, numa tristeza, num medo de não acordar no dia seguinte. E no dia seguinte, você saber que você dependia dos remédios. Então a vida, para mim, era cinza, não tinha cor, era desbotada. Inclusive, eu me lembro que eu sonhava, às vezes, e os meus sonhos eram cinzas. E aí eu resolvi passar no médico. Passei no médico, o médico olhou para mim e falou assim: a senhora está intoxicada de medicamentos. Todo mundo falava: ah, depressão, ah, é hormônio. Então, assim, era aquela angústia dentro de mim. Para piorar a situação é que você começa a se sentir fracassada. Por quê? Porque você não consegue cuidar da sua casa, você não consegue cuidar da sua filha, você não queria fazer comida, não cuidava do meu marido, do meu casamento. Então, assim, estava indo ladeira abaixo. Até que uma noite, sem dormir, porque eu não estava conseguindo dormir, acordava, eu liguei a TV. Eu liguei a TV e tinha uma pessoa falando na TV exatamente aquilo que eu estava passando. E aí eu pensei, eu falei, se deu certo para ela, por que não? Tinha escutado falar da Bíblia, já sabia algumas coisas, mas por que eu não ia àquele lugar? Eu me lembro que na época eu tive muita discriminação. Muitas pessoas se afastaram, falavam que era bobagem, que a igreja só queria o dinheiro, que não ia funcionar. Mas eu falei, eu não tenho nada para perder, eu vou. Eu vou ouvir, eu vou experimentar, né? E aí eu fui. E quando eu cheguei, eu já saí diferente. eu já saí sem aquele peso, sabe? Não foi mágico, mas foi uma coisa sobrenatural. Eu cheguei como muitos, querendo resolver os problemas, querendo a solução dos problemas. Mas o que eu encontrei? Alívio, paz e acolhimento. Então eu comecei a ler a Bíblia mais profundamente. Então quando eu abri a Bíblia, eu via Deus falando comigo, sabe? Então eu falava assim, tá escrito aqui, né? E eu ouvi isso, o pastor falar, né? Que a gente tinha que tomar posse daquela promessa, né? E a gente acha um pouco estranho, um pouco assim, arrogante até, porque a gente fala assim, ué, como é que pode, né? Pedir, você vai afrontar Deus, você vai pedir para Deus, porque Deus é Deus, né? Então você fala assim, como que eu vou tomar posse disso? Mas eu comecei a aprender, aprender. E aí a coisa foi acontecendo, sabe? Eu fui me libertando daquilo, eu fui vendo que eu já conseguia dormir, eu comecei a comer, eu comecei a ter força, eu comecei a ter coragem. Não tinha mais aquele medo, no final da tarde já não tinha medo, né? Então assim, foi acontecendo as coisas. Ainda eu fiquei um tempo na Universal e na outra igreja, porque meu marido estava lá. Comecei a ficar discriminada, as pessoas já não conversavam direito, já começaram a se afastar. E aí um certo dia, nessa denominação, começaram a debochar da corrente da prosperidade. E aquilo me incomodou muito, porque meu marido estava desempregado há 5 anos e conseguiu um trabalho. Aí eu me revoltei naquele momento. Hoje eu sei que é uma revolta, né? Eu levantei na escola dominical e eu falei, eu não aceito isso, porque eu vivenciei esse problema e meu marido desempregado. E Deus abriu uma porta para ele. Desse dia eu falei para o meu marido, eu não volto mais lá. Eu vou direto para a Igreja Universal. Nossa, a casa caiu, né? A casa caiu. Aí ele ficou muito bravo, muito bravo. Mas eu enfrentei a situação. Eu comecei tudo de novo. Eu zerei tudo. Eu falei, então, meu Deus, eu comecei aqui. Eu vou me batizar, eu vou fazer os propósitos, eu vou esquecer tudo que eu já conheci. E aí, obedecendo, seguindo as orientações, a palavra de Deus começou a se cumprir, né? As coisas começaram a acontecer, eu comecei a ver as coisas acontecendo. Então, eu não sabia, eu conhecia a letra, mas eu não conhecia o espiritual, a força que tinha, né? Quando eu ouvi falar que a palavra era um testamento, né? Era uma herança. Então eu falei, puxa vida, eu recebi uma herança, né? Então, olha só, eu tenho direito, né? Então eu entendi que eu era filha, eu comecei a ver Deus como meu pai mesmo, sabe? Então, assim, foi uma coisa muito sobrenatural. Então, Deus falava comigo na palavra. Eu não precisava de nada, eu precisava de ouvir a voz de Deus, sabe? Então, assim, foi tão glorioso, foi tão maravilhoso. E agora eu vou contar a melhor parte. Eu já não tinha mais a depressão, eu já conseguia comer, eu já conseguia dormir. Eu não tinha mais medo, eu não tinha mais insegurança, eu não tinha mais ansiedade. Então, o que eu encontrei? O meu maior tesouro, o Espírito Santo. Eu cheguei numa quarta-feira e quando eu pisei, Ele falou comigo. E naquele dia, eu recebi o batismo com o Espírito Santo. Aquela quarta-feira, vai ficar marcada na minha história, na minha vida, porque foi o melhor dia da minha vida. Eu senti a paz, eu tinha certeza que Ele estava dentro de mim, que Ele estava falando comigo, que Ele estava cuidando de mim. O meu pai terreno não estava aqui, mas agora eu tinha um pai de verdade, um pai celestial que cuida. que toma conta, que guarda, que protege. Então eu não tinha mais medo, eu não tinha mais ansiedade, eu não tinha mais tristeza. Estava escrito na palavra que a alegria do Senhor é a minha força, então eu sabia que eu tinha força, sabe? Então assim, é uma coisa inexplicável, imensurável, essa é a palavra, sabe? É uma coisa grandiosa, o Espírito Santo é glorioso, é maravilhoso. Olha, se eu pudesse, alguém falasse para mim, você trocaria? Jamais. Jamais, jamais, jamais, jamais eu trocaria. E dali em diante, Deus fez de mim uma nova pessoa, uma nova mulher, uma nova mãe, sabe? Uma nova filha. Tenho falhas, tenho defeitos, limitações, erro, mas eu sei que eu sou uma nova pessoa. A minha família toda está na igreja, na presença de Deus, né? Meu marido, que falava que não vinha, está aí, né? Meu filho, meu genro, minha nora, meu netinho, todos na presença de Deus, né? E além de tudo, a nossa vida foi transformada. De tudo que eu conquistei, de tudo que eu tenho, foi o melhor presente, a maior riqueza é o Espírito Santo. E a minha vida mudou, não foi por placa de igreja, foi porque hoje eu sei que eu faço parte da igreja espiritual, da igreja do Senhor Jesus Cristo. E hoje eu vivo o reino de Deus aqui nessa terra.
3: Logo no início da vida, começamos a desenvolver os primeiros vínculos, seja com pessoas ou coisas. À medida que o tempo vai passando, criamos um elo com tudo o que se torna importante para nós. E quanto maior o nível de importância, maior será o apego. Cada pessoa tem ao menos uma coisa que elegeu como a mais importante em sua vida. Você também tem. É aquilo que consome sua atenção. Mesmo longe, está sempre presente dentro de você. Tem o poder de determinar suas ações e reações. Aquilo que só de pensar em perder já te traz uma enorme angústia. A isso, Jesus chamou de tesouro.
4: Digo que onde estiver o teu tesouro, é aí que estará também o teu coração.
3: Não é muito difícil perceber o quanto isso está enraizado no ser humano. Veja como as pessoas tratam seus tesouros particulares. Vão até as últimas consequências pelo que julgam ser tão importante.
5: Larga a bicicleta, moço! Ai, o bueiro! Ai, meu Deus! Ai, minha nossa, ele caiu no bueiro!
3: É um cuidado tão intenso que vivem inquietas e angustiadas, tentando preservar aquilo que cedo ou tarde vai passar. Uma das passagens mais conhecidas da Bíblia Sagrada é o Salmo 91. Muito estimado entre os que professam a fé, esse Salmo abrange tudo o que o ser humano busca e precisa nesta vida. Mas também aponta um segredo para obter a maior conquista da fé, que é a salvação. Porque a mim se apegou com amor, e eu livrarei. Pô-lo-ei a salvo, porque conhece o meu nome. Muitos querem proteção e livramento, mas não se apegam a Deus de fato. Usam este salmo como um amuleto. Pensam que porque o conhecem, terão seus benefícios, mas não o praticam. Preferem estar apegadas ao mundo, aos seus desejos, aos seus tesouros, mas não a Deus. Em meio às lutas, o buscam, mas quando elas passam, se desapegam. Um vínculo passageiro, com prazo de validade. não por amor, mas por interesse em bênçãos. Visitam o abrigo de Deus, mas não o habitam. Por isso estão sempre expostas ao perigo. Responda a si mesmo. A quem você realmente está apegado? Quem é o primeiro em seu coração? Cuidado! Você pode até dizer que Deus está acima de tudo. Mas cedo ou tarde, isso será provado.
4: Conhece os mandamentos?
6: Sim. Mestre, tudo isso eu tenho observado desde a minha juventude.
4: Então só te falta uma coisa.
6: Diga, Senhor, o que eu devo fazer?
4: Vá. Vende tudo o que tens e dê aos pobres. Assim terá um tesouro no céu. Então vem e me segue.
6: Vender tudo?
4: E dar aos necessitados.
6: Mas eu... eu tenho muitas coisas. Várias propriedades, eu... sinto muito. Sinto muito.
3: Analise suas prioridades, pois o esconderijo do Altíssimo é a morada daqueles que baseiam sua fé na primeira regra deixada por Deus: se apegar a Ele acima de tudo e todos.
1: Neste momento, vamos unir a nossa fé. 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
7: Em o nome do nosso Senhor Jesus, nós entramos em oração agora em favor, ó Deus, de todas as pessoas que estão aflitas, aqueles que têm pensado que a vida já não faz mais sentido, que já não vale mais a pena viver, que é melhor morrer, acabar com tudo, é melhor sumir, é melhor desaparecer, pessoas que têm pensado que foram esquecidas até mesmo pelo Senhor. Mas agora, nesta oração, eu peço a Deus, envolva essa gente, envolva aqueles que têm vivido sem paz, as pessoas que estão no fundo do poço, que estão jogadas, abandonadas, desprezadas, como se não valessem nada. É assim que muitas pessoas têm se sentido, como algo imprestável, como algo descartável, um objeto descartável que, após ser usado, é lançado no lixo. Meu Deus, somente o Senhor pode levantar essa pessoa, porque tudo que tem acontecido na vida dela tem feito com que ela mergulhe numa depressão, num buraco que parece que não tem mais fim. Essa pessoa tem vivido os seus dias em amargura, em dor, em sofrimento. Os seus dias têm sido de choro, de lágrimas, de opressão, de depressão. Há pessoas que já pensaram muitas vezes em desistir da família, do trabalho, de tudo. Estão em depressão, angustiadas, estão tristes. Mas eu te peço, Senhor, toque em cada uma delas e faça o milagre acontecer. Porque ninguém é capaz de conhecer o que está nesse coração. Ninguém sabe a realidade da vida dessa pessoa, somente ela e o Senhor. E o Senhor, que conhece, que tem visto tudo que tem ocorrido com essa criatura, o Senhor pode dar a ela o alívio, pode dar a solução. Ó Senhor, faça isso, porque o Senhor se importa com o sofrido. Às vezes, na hora do desespero, da aflição, há pessoas que dizem: Deus não existe, porque se Ele existisse, Ele mudaria a minha situação. O Senhor certamente não leva em consideração essas palavras, porque quando a pessoa está aflita, Senhor, ela fala o que na realidade ela não queria falar. Mas eu peço, mostra para ela que o Senhor existe. Mostra para esta mulher que o Senhor é real, tão real como o ar que nós respiramos. Mostra que o Senhor existe. Dê um sinal para ela agora, Senhor. Dê um sinal que ela sinta uma paz no coração, um alívio na sua alma. Que ela seja envolvida pelo teu Espírito agora, nessa prisão, nesse quarto de um hospital, nessa casa. Ela está no seu quarto, trancada. E faz agora a oração, ou às vezes nem ora, mas está a ouvir essa oração. Que o Senhor Espírito Santo faça acontecer um milagre. Liberte de toda dor, seja física, seja na alma. Liberta essa criatura dessa prisão. Venha quebrar essas correntes que tem amarrado essa pessoa, que tem mantido essa pessoa presa há tantos anos. Faça, meu Deus, com que a vida dela seja mudada. Que o Senhor consagre esse copo com água, de maneira que ao beber, que vem imediatamente o alívio, a cura, e que essa pessoa tenha forças, porque o que muitos precisam é de ânimo, coragem, forças, porque essa pessoa não tem tido ânimo para nada. Ela está prostrada nessa cama e não tem ânimo para se levantar. Mas ao beber dessa água, ela vai ser tomada por uma força, não da água, mas a força do Espírito Santo. E ela vai se levantar. Aquela que não conseguia se alimentar, vai se alimentar. Vai ter outra reação agora. Eu te peço em o nome do Senhor Jesus. Amém. E graças a Deus. Graças a Deus. Agora, beba dessa água com toda a sua fé. Beba. Beba na certeza de que agora mesmo o Espírito Santo te liberta, te livra. Seja curado, seja liberto, seja abençoado.
8: Aqui.

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1: Deus abençoe a todos neste feriado de segunda-feira. Chegamos até você com toda a força e com todo o vigor, porque há quem diga que o tempo de milagres acabou. Mas daqui a pouco nós vamos colocar testemunhos, depoimentos de pessoas que chegaram à Igreja Universal do Reino de Deus, obedeceram a palavra e com certeza elas foram transformadas. Na abertura desta programação A Hora do Milagre, nós vamos agora ouvir uma belíssima canção, bonita, uma música de fé, e daqui a pouco voltaremos com todos vocês interagindo com o pastor Flávio da Igreja de Machico. Voltamos já.

0: Segunda-feira, aonde nós colocamos a força em todas as reuniões, mas segunda-feira nós colocamos a força porque há uma direção. E essa direção, Deus, ele quer que você saiba como ter essa direção para você conduzir aquilo que você quer, os seus sonhos. É, na Bíblia, nós temos pessoas, homens de fé que sonharam, tiveram sonhos. E eles, o tempo passou, passaram por lutas, por guerras, por momentos difíceis, mas eles não abriram mão dos seus sonhos. Todos nós temos sonhos. Então, daqui a pouco, nós vamos falar com o nosso amigo pastor Flávio, da Igreja de Machico, interagindo do que Deus ele quer fazer segunda-feira na sua vida. Vamos ouvir esse belíssimo testemunho e voltamos já já.
1: A miúda nunca mais teve saúde, nunca mais teve saúde. Era para o hospital. Tudo o que ela comia vomitava, se fosse água, vomitava tudo. A senhora que estava a fazer as inscrições viu eu com a menina como morta, literalmente como morta. Casei-me, fui viver para um quarto, comia com o prato em cima das pernas. Fomos viver para um anexo que a minha esposa, quando chovia, tinha que pôr alguidares a parar a água no quarto. Eu já comi o pão que o diabo amassou. E então, eu achando que estava tudo bem, já estava a morar, não a 100% bem, mas já estava a morar muito melhor e que a minha vida estava a começar a mudar, a minha filha nasceu e apareceu, e havia uma vizinha minha, e ela diz-me: Oh, São Luís, então a dona Lourdes já teve alguma coisa? Olha, teve uma menina. Epá, vocês têm mais sorte que não sei qual foi a expressão que ela me deu. A miúda nunca mais teve saúde, nunca mais teve saúde. Era para o hospital. Passava, ela a primeira não comia nada. Tudo o que ela comia vomitava. Se fosse água, vomitava tudo. Eles depois punham-lhe uma máscara com antibiótico, acho na água, com antibiótico, e ela ficava normalmente boa. Fazia exames, nada. Exames era o sangue. Eles não me diziam nada. Eles desconfiavam que era asma. Mas não tinham

0: um diagnóstico certo. Eu, o que eu sei dizer é que ia para casa e passado dois, três dias estava lá caído outra vez. No dia, foi o último dia que eu fui ao hospital, que ainda era o Hospital Velho de Cascais, a senhora que estava, há uma urgência, a senhora que estava a fazer as inscrições viu eu com a menina como morta, literalmente como morta. Assustou-se tanto, que disse-me para mim, o senhor entre já por aí dentro e fica aqui a sua senhora a fazer a inscrição. Comecei a ir aos bruxos, que era onde me dizia, pá, vai, olha, cheguei a ir a Campo Maior, que era uma pessoa conhecida, que ia lá, que andava-se lá a tratar com o bruxo, e eu fui. Era é para ir a Campo Maior, é para curar, vou lá. E vou lá e nada. Ainda por cima, foi uma bruxa. Eu não sei se ela era bruxa, eu sei que ela mandava vir aquelas coisas para defumar do Brasil e de outros lados, e era aquilo, era fumos lá em casa, o que mandava fazer a minha mulher fazia, mas nada. E ela, quando viu que não conseguiu fazer nada, ela disse-me para mim, olha, só há um lugar que eu vejo onde a tua filha se pode curar. O primeiro dia que eu entrei na igreja, foi uma coisa que eu nunca mais vou esquecer na minha vida. Conforme eu ia assistindo às reuniões, ia aprendendo a usar a fé. E todos, até hoje, todos os degraus que eu me propus a subir, subi-os. Não foi fácil receber o Espírito Santo. Comecei a ir às quartas, aos domingos, sempre. Houve uma altura que eu comecei, como hoje, todos os dias à igreja. Todos os dias, que era ali que eu me sentia bem, até que recebi o Espírito Santo. Não dá para explicar. O Espírito Santo, para mim, representa tudo. Tudo. E chegou-se a um ponto, a um domingo, nós íamos às 7 da manhã, ao domingo. A minha esposa disse para mim, olha, temos que ir para o hospital que a menina morre. Eu fui para a igreja com a menina. Ela queria ir para o hospital, mas eu não fui. Fui para a igreja. A esposa do pastor estava cá fora, a falar com os obreiros, não sei o quê, quando me viu, corre logo para mim e viu como é que a miúda ia. Eu vou já falar com o meu marido. Meteu-lhe a mão na cabeça, fez uma oração, eu só chorava, mas nada. Com a menina no colo, só chorava. E a minha filha depois foi curada. Foi uma pedra que se atirou no fundo do poço, até hoje. Até hoje. Nunca mais. Eu hoje, graças a Deus, tenho a minha vida estabilizada. Tenho dois carros e comecei a prosperar logo. A prosperar. Comecei a comprar um carro novo, outro carro novo. Eu até hoje já comprei 25 carros. 25 carros. E já comprei, e consegui, e conquistei 7 imóveis. Deus tem-me dado tudo o que lhe tenho pedido, tudo, graças a Deus. Eu hoje sou grato a Deus e à Igreja Universal, porque se não fosse ela, de certeza que eu já não estava cá. Porque eu era como um bocadinho de gasolina que se põe no chão e se larga um forfo, assim era eu. Nervoso. E hoje sou uma pessoa calma, domínio próprio, tudo. Graças a Deus.
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2: Cheguei completamente destruída, totalmente endividada.
3: Precisava de um socorro.
2: Sem dúvida, urgentemente.
3: O seu socorro era nas dívidas?
2: Era nas dívidas, principalmente no espiritual, porque se o espiritual não está bem, todo o resto não vai bem. Mas as dívidas eram uma afronta gigantesca.
3: O que passava pela sua cabeça, Inês, em meio a dívidas, em meio a problemas financeiros?
2: Eu tentei o suicídio, Bispo, porque eu já não via solução para a minha situação. Eu trabalhava 12 horas por dia. E não via absolutamente nada, não entrava absolutamente nada para a minha conta.
3: Você trabalhava 12 horas por dia, desculpe?
2: Sim, entre 10 e 12 horas, porque eu era motorista de TVDE e quem nos acompanha sabe que os motoristas normalmente têm essa carga horária, entre 10 e 12 horas, e eu não via absolutamente nada, eu só pagava despesas do carro. Despesas atrás de despesas atrás de despesas.
3: Quer dizer, esforço não faltava?
2: Esforço não faltava.
3: Mas você não via resultado?
2: Mas eu não via resultados. E chegou uma época em que já nem o esforço eu tinha mais, porque entrei numa depressão tão grande que eu já nem tinha forças para me levantar da cama para ir trabalhar.
3: Quanto tempo eu vivi assim, Inês?
2: Posso dizer que foi o último ano, foi o pior de todos. Já estava assim há algum tempo, mas o último ano foi o fundo do poço.
3: Mudou?
2: Completamente.
3: A primeira mudança foi interior?
2: Sem dúvida. O Espírito Santo fez a obra dele, sem dúvida nenhuma.
3: Mas você precisava de um socorro na sua vida econômica?
2: Sim. Como o Bispo sempre fala na reunião, não adianta ser milionário se não existe fé, não é? Para abençoar tudo o resto.
3: Prosperidade é com Deus.
2: Exatamente.
3: As dívidas?
2: Estão a pagar completamente. Tive uma ajuda da parte de Deus, obviamente, em que se eu pagasse metade, o restante seria pago pelo próprio banco e o restante está a cumprir. Estão a pagar.
3: Então Deus socorreu você?
2: Sem dúvida.
3: Você chegou aqui trabalhando muito e não ganhando nada, e hoje?
2: Não ganhando nada, e hoje recebo o triplo ou o quadruplo daquilo que eu recebia.
3: Três, quatro vezes mais?
2: Três, quatro vezes mais.
3: Quer dizer, a partir do momento em que você começou a buscar em Deus a prosperidade, a direção dEle, tudo mudou.
2: Tudo mudou, bicho.
3: No que essa reunião tem sido importante para você, Inês?
2: Aprender. Primeiro, aprender que sem Deus não se consegue nada. E segundo, o ser fiel ou obedecer à palavra muda completamente a nossa vida.
3: Não tem mais depressão?
2: Não.
3: Nem tristeza?
2: Nunca.
3: Quer viver?
2: Sim.
3: Prosperidade com Deus?
2: Prosperidade com Deus.
3: Viu o socorro?
2: Viu o socorro.
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3: Como é que é o nome do senhor?
5: Hernandes Lima.
3: O que aconteceu, homem de Deus?
5: Ô, bispo, aconteceu que eu estava um pouco afastado da igreja. E principalmente na segunda-feira. Voltei, essa é a terceira semana.
3: Terceira semana?
5: Sim, senhor. Fiz um propósito com Deus. Deus tem me honrado grandemente. As portas se abriu. Tive hoje um trabalho, que o mesmo trabalho eu recebi três vezes o mesmo valor.
3: As portas antes estavam fechadas?
5: Fechadas, bispo. Total.
3: Estava sem vir segunda-feira?
5: Sem vir a segunda-feira.
3: Quanto tempo o senhor deixou de vir a essa reunião?
5: Quase seis meses.
3: Quase seis meses?
5: Sim, senhor.
3: E o senhor tem visto que agora, depois dessas três semanas, tem valido a pena?
5: Muito a pena.
3: A aliança com Deus funciona?
5: Sim, senhor. E não falha.
6: Meu amigo, minha amiga, pastor Flávio, da igreja de Machico, as pessoas, elas não têm noção do que Deus, ele fez uma promessa. Eu sempre leio essa passagem de Deuteronômio 28, que Deus, ele fala que irá abençoar as obras das mãos daqueles que obedecem a sua palavra. Então, quantas pessoas estão com as suas mãos travadas, as suas mãos se encontram, vamos dizer assim, amarradas e não conseguem avançar nos seus sonhos? José teve sonho, o primeiro governador da Bíblia, do mundo, vamos dizer assim, foi José lá no Egito. Ele sofreu muito. mas os sonhos dele se tornaram realidade. Jacó também teve sonhos. Abraão teve sonhos. Davi teve sonhos. Eu tenho sonhos. O Senhor tem sonhos. E há pessoas que têm pesadelos, porque as dívidas vão aumentando e não sabe como pagar, e às vezes o dinheiro não rende, não multiplica, e a vida da pessoa está travada.
7: Quando a pessoa sonha, ela vive. E muitas pessoas, por perderem os sonhos, elas estão só sobrevivendo aos problemas. Elas acordam sem perspectiva, sem objetivo, sem meta, e elas vivem preocupadas em como elas vão sobreviver às dívidas, à crise, à inflação, ao aumento dos juros, dos preços, aos créditos que ela tem para pagar, e ela deixa de sonhar. Mas quando nós buscamos a direção de Deus, Deus nos mostra os sonhos dEle. E quando nós vivemos os sonhos dEle, que são maiores do que os nossos, então nós passamos a avançar, passamos a ter testemunho, passamos a vencer as dificuldades e passamos a mostrar a grandeza de Deus.
6: Nós vamos agora ouvir uma canção bonita e daqui a pouco voltaremos interagindo mais uma vez com o pastor Flávio da Igreja de Machico. Voltamos já.

0: Pastor Flávio, contra factos, não há argumentos. O testemunho é que comprova a veracidade do poder de Deus. A palavra de Deus fala, lá no livro de Deuteronômio, que tem que existir duas testemunhas para que não haja fraude, para que não haja injustiça, mas que a justiça ela seja feita. Então, a testemunha, ela comprova a veracidade de um facto. Então, Deus, ele tem feito essa promessa na vida de muitos que têm crido na palavra dele.
1: Deus tem comprovado, através dos testemunhos, que a palavra dele é verdadeira e poderosa e que transforma a vida daqueles que creem.
0: Então, nós vamos agora, Pastor Flávio, ouvir esse testemunho belíssimo e nós voltamos com todos vocês, com a Hora do Milagre, a programação dedicada para você, patrocinada pela Igreja Universal. Voltamos já. E vamos, em seguida, também ouvir uma canção belíssima que é preparada para você.
2: Nós tivemos que recomeçar do zero. Eu pude constatar a dificuldade que os meus pais tiveram, querem arranjar emprego, quer com a sociedade em si, e eu presenciei tudo aquilo. E logo aí comecei a ter muitos problemas e a ter receios, inclusive, de perder os meus pais. Eu lembro-me de acordar durante a noite com pesadelos, com medo que os meus pais morressem, não é? Porque eu tornei-me muito dependente deles, nós tivemos que nos unir muito e não passava sem eles. E isso fez com que eu fosse crescendo sempre nessa dependência, de estar sempre com alguém, não podemos estar sozinho. Eu procurava sempre estar perto de alguém. Quando estava perto de alguém era muito divertido, praticava desporto, tudo isso, mas depois quando chegava a casa, quando estava sozinho, era muito difícil. E, inclusive, quando estudava, quando fazia trabalhos de casa, sobretudo quando estudava, que é uma altura em que estamos mesmo isolados, e eu, de tal forma, me sentia oprimido que eu sentia grandes dores de cabeça. Já mais para a adolescência, queixando-me dessas dores de cabeça, os meus pais foram comigo, consultaram vários médicos, até que fomos a uma consulta de neurologia e fizeram um eletroencefalograma para tentar descobrir a razão dessas dores de cabeça, porque eram tão intensas e eu queixava-me e não conseguia estudar como devia ser. E o eletroencefalograma não deu resultado nenhum que indicasse algum problema, algum tipo de problema. O que é certo é que eu continuava com essas dores. Também comecei num relacionamento, né? E a coisa estava aparentemente orientada para nós podermos fazer vida, eu a tirar o curso, a acabar o curso, um curso numa área que seria uma área boa para o futuro, né? Na área das tecnologias, da informática, e então terminei o curso nessa situação, ou seja, existindo esse vazio dentro de mim e eu tentando preencher isso com a presença de colegas, de companheiros, de amigos, da namorada, algo assim do género, mas chegando à noite, quando estava sozinho, eu dava voltas na cama, eu não conseguia dormir direito, eu chorava de noite, mesmo já jovem e tal, mas a coisa foi mesmo ao fundo, quando, tendo terminado o curso, assim do nada, esse relacionamento terminou. Passava os dias em casa sem fazer, chorava, os meus pais procuravam dar um máximo de apoio, mas havia aquele vazio, aquele espaço estava ali e cada vez era maior por preencher e eu sentia muito mal com isso, tanto que eu quis abandonar tudo. Eu não procurei emprego, sem gosto de viver, sem vontade de fazer nada. Tinha-me acabado de formar, tinha um irmão na França já há muitos anos, e então eu decidi largar isto tudo. Queria sair de Portugal, não queria mais, queria deixar para trás Portugal, porque só me trazia todo este crescendo de sofrimento. E eu fui-me embora para a França ter com o meu irmão, sem data para voltar. Naturalmente que os meus pais ficaram cá a sofrer, pois já tinham um filho longe e agora estavam com outro filho, ainda por cima numa situação de depressão tão acentuada. Fica lá cerca de um mês e foi o meu irmão que, falando comigo, convenceu-me a voltar para uma entrevista de emprego. Fui à entrevista, não resultou, disseram que eu tinha qualificações a mais, mas não sei o quê, e isso tudo não dava, porque eu tinha um curso superior e eles queriam era outro tipo de funcionário para aquela posição. E então não me deu em nada e eu, lá está, continuei no mesmo fosso. Quando estava no quarto, deitado todos os dias, havia um programa na televisão da Igreja Universal. E eu não conhecia a Igreja, não sabia que existia cá em Portimão. Comecei a ver, mas não tinha coragem de dar o passo. Às vezes é algo inexplicável, mas quando nós estamos assim no fundo do poço, qualquer atitude, qualquer ação parece de um esforço tremendo. Uhum. Dar um passo em qualquer sentido parece uma coisa muito complicada, muito difícil. E eu senti aquele clique, mas não conseguia dar aquele passo. Quando a minha mãe entrou no quarto e viu que eu estava a ver o programa e disse-me: Telmo, queres? Eu vou contigo, vamos lá nesta igreja. E eu: vamos, mãe. Eu comecei a encher-me. Aquilo vazio realmente, eu comecei a sentir cheio. Eu comecei a sair das reuniões já com a cabeça erguida, a não sentir aquele vazio. Eu posso dizer que em cerca de um mês, a partir do momento que entrei na igreja, em cerca de um mês, eu estava liberto de toda essa depressão. Eu era uma pessoa transformada. Eu já tinha o tal brilho nos olhos. Tudo aquilo que eu aprendi, porque é óbvio, num mês a minha vida mudou, mas não estagnou aí. A aprendizagem com Deus é contínua. A nossa vida vai andando e tudo vai acontecendo. O meu grande problema toda a vida foi esse estado depressivo. Eu entrei, Deus tirou-me desse estado, mas Deus arranjou-me um emprego que ainda hoje se mantém. Eu gosto muito daquilo que faço, é o amor que eu tenho pela profissão. Eu hoje passo 12, 13 horas no meu trabalho e faço com prazer. Tenho os filhos maravilhosos, encantadores. Tenho uma mulher que é muito atenciosa, que eu gosto muito, que é espetacular. Vivo num local que considero ser dos melhores locais aqui em Portimão, como se pode constatar, quer dizer, tenho tudo aqui à mão. Eu posso dizer hoje que aquilo que naquele dia em que eu entrei pela primeira vez me aconteceu ao ser transformado, ao iniciar a minha transformação, ajudou-me a ser o melhor filho. Fui o melhor pai para os meus filhos. Tiveram uma educação excelente, crianças educadas, simpáticas. Fui o melhor marido, fui o melhor vizinho, fui o melhor professor, fui o melhor profissional em todas as áreas, fui o melhor homem. Eu acho que aquilo que eu sou, eu devo à aprendizagem que tive, primeiramente, ao entrar na igreja. Porque aí é que eu vi qual era a verdade, aprendi com aquela verdade, apliquei aquela verdade na minha vida e vi os resultados. E aquilo que eu sou hoje, eu reconheço que o devo a essa aprendizagem.
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0: Hoje é feriado, segunda-feira, onde muitas pessoas elas estão descansando, porque é o feriado, ela tem o direito de descansar, mas é assim, enquanto eu não ver os meus sonhos serem concretizados, eu não posso dar descanso, porque se eu parar, o corpo vai relaxar, vai esfriar o sangue, então haverá uma acomodação. Mas isso aí não é errado, você descansar, você aproveitar o feriado para sair com a família, para poder renovar suas forças. Mas tem que lutar, Pastor Flávio. Se a pessoa não lutar, ela não vê a vitória.
1: Porque a batalha espiritual é uma batalha constante, é todos os dias, de manhã e à noite, só confiando em Deus, buscando a Deus, orando, buscando a direção dEle, é que nós vencemos essa batalha espiritual e avançamos. E hoje, segunda-feira, estaremos colocando Deus na frente para abençoar estes três últimos meses do ano, que nós estamos determinando que vão ser os melhores meses do ano, porque Deus vai na nossa frente para abrir o caminho.
0: E vamos agora ouvir testemunhos de fé, pessoas que foram abençoadas na Igreja Universal do Reino de Deus, suas vidas foram literalmente transformadas. Voltamos já já com a programação A Hora do Milagre.
2: Eu sentia um grande vazio dentro de mim que não conseguia preencher com nada. Um dia eu recebi a pior notícia. O meu pai se tinha suicidado. Foi nesse momento de dor que eu conheci o Deus dos milagres. Tive uma educação rígida, transmitida pelos meus pais, que, por sua vez, lhes foi passada pelos pais deles. Terminei a escola e depois enverguei pela área de trabalho. Comecei aqui na área da Figueira da Foz, a trabalhar nos estaleiros. Só que houve uma altura em que a economia aqui no nosso país começou a complicar-se. E eu tive que tomar uma decisão. Fui para as plataformas do Mar do Norte trabalhar. E passava lá 3 semanas. Regressava, passava 3 semanas em casa e foi assim durante 4 anos. Até que houve lá um problema de um erro na plataforma e eu estava à cedência, todo o pessoal que estava à cedência foi dispensado. Eu fui um deles. Comecei a trabalhar no estrangeiro em quase todos os países da Europa e alguns da América, etc, etc. E fui trabalhando na construção de fábricas, na manutenção e essas coisas todas. Durante esse tempo todo passava muitos meses fora da família. A minha relação em casa, conjugal, e não só, que a minha filha já tinha nascido, quando eu parti, a minha filha era muito pequenina, tinha 6 anos apenas. A minha filha nasceu com muitos problemas de saúde, e isso causava muita preocupação. Às vezes estava lá fora e sentia-me impotente para lidar com aquela situação. Não dava o apoio necessário à minha esposa, ela aqui era o pai, digamos assim, tinha que resolver todos os problemas, porque não havia outra solução, não é? Eu deixei-lhe tudo. Deixei-lhe toda a responsabilidade em cima. Minha esposa teve uma pressão profunda durante 4 anos e meio. Ela teve várias tentativas de suicídio. Ela fechava-se no quarto, não se arranjava. Ela vivia completamente na escuridão. Havia uma senhora no mercado, que trabalhava no mercado da Figueira da Foz, que lhe fez um convite e ela veio à igreja. E aquilo começou a transformar a vida dela. Curou-se completamente. Apesar de ver aquela diferença, eu fui sempre recusando, porque eu tinha uma ideia mal formada daquilo que era a Universal. Eu engravidei pelos ouvidos, digamos assim, daquilo que se diz aí fora, que a Universal eram todos os ladrões, e não sei o quê, não sei quanto, só queriam o nosso dinheiro e por aí fora. E eu introduzi aquilo dentro de mim e até lhe dizia, eu nunca vou entrar naquela igreja. Estava a trabalhar no México, na altura, e eram 4 da manhã quando a minha esposa me liga a dizer o sucedido. O meu pai se tinha suicidado. E aquilo para mim foi um choque tremendo. Os meus pés abanaram, aquilo foi uma dor horrível. E nunca aprendi a lidar com a perda do meu pai. O meu chão desabou completamente. Como se tivesse cavado um fosso enorme ali debaixo de mim. O pai era tudo para mim, era o meu melhor amigo em tudo, fazíamos tudo juntos, íamos à pesca, íamos andar de bicicleta,
3: Só tenho boas recordações dele. Muito boas. Custou muito, muito, muito ultrapassar essa situação. Foi uma bomba que ninguém estava à espera. Ele já se queixava que ouvia vozes, sentia vultos a persegui-lo e aquelas coisas todas, só que nós não tínhamos entendimento para o poder ajudar. Ele andava a ser tratado no psiquiatra, mas aquilo não resolveu nada, de forma alguma. Eu também pensei em acabar com a vida, porque aquela perda abalou-me de tal forma que eu já não sabia o que é que havia de fazer. Mas com o tempo a minha esposa foi-me dando força, ela foi-me dando força, e houve uma altura, foi a primeira coisa que eu fiz. No próximo convite que ela me fez, eu vim logo de imediato. E então entrei aí no primeiro dia, e a palavra, que essa palavra toca mesmo. O pastor parecia que estava a falar para mim, ele sabia tudo da minha vida. E fui voltando. Durante todo este período, houve uma palavra muito forte que me tocou, que falava sobre Jacó. Jacó também era assim rebelde como eu, mas chegou a uma altura que ele teve que pensar a vida dele. E naquele pacto que ele fez com Deus, ele levou aquilo ao extremo. E eu pensei, vou fazer o mesmo, vou levar a minha vida para o altar e vou entregar tudo naquele altar. E assim foi, até que recebi o Espírito Santo. Aquele dia foi um momento inesquecível, foi no dia 7 de julho. Não há palavras que possam explicar, porque nós somos tão pequeninos e tão insignificantes, como é que um Deus tão grande se digna sequer a falar connosco? E a partir dali, as coisas foram mudando. O Espírito Santo para mim é o chão que eu piso, sem ele eu não conseguiria de forma alguma continuar. O Espírito Santo é o meu guia, e então veio a ideia de eu criar a minha própria empresa. A minha empresa é uma empresa de manutenção. A empresa ainda não está no seu potencial máximo, ela está a começar, é muito recente, tem 2 meses apenas. Agora praticamente recebo chamadas todos os dias, começa a aparecer muito trabalho. Ou seja, já tenho que me organizar de forma a poder responder às pessoas todas que me contactam, que já não está a começar a ser fácil. E o meu casamento é um casamento sólido, digamos assim. Eu e minha esposa temos as nossas divergências, como todos os casais, isso é impossível não haver. Só que nós conseguimos colmatá-las. Hoje tenho um casamento feliz. A maior coisa que Deus me deu foi a paz. Porque hoje eu tenho a minha consciência limpa, não há nada que me acuse nem diante dos homens, nem diante de Deus. Eu estou aqui, sou um livro aberto, não tenho nada a esconder de ninguém. E isso traz uma paz que não há nada nem ninguém que possa apagar isso. E este é o Deus dos milagres, sem dúvida alguma.
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5: O meu nome é Fernando Melo e hoje tenho uma empresa voltada para a marcenaria e carpintaria. Antes de ser desenhista, a minha vida era fracassada porque eu recebia no final do mês, trabalhando por conta de outrem, claro, e derivado aos vícios que eu tinha e pela vida que eu levava, quando chegava o dia 10 ou máximo, já não tinha dinheiro. E então, até o final do mês, era levar a vida assim um pouco com escassez, digamos assim. Porque o dinheiro não dava para nada, praticamente. A parte mais crítica foi quando eu não tinha condições de pagar uma casa, que eu já tinha a família constituída, e não tinha condições de pagar uma casa. E, por sua vez, fui para a casa da minha sogra. Minha sogra tinha duas casas em conjunto e então ela fez o favor de me acolher lá em casa dela. Eu acho que, como todos os homens, né, sentia-me um pouco humilhado, né, porque eu tirei a minha esposa de casa da minha sogra e depois chegou um certo momento que não tinha condições de ter uma casa para podermos habitar. E então foi uma fase um bocado complicada e humilhante até. Eu era um homem sem objetivo e por isso não fazia nada para mudar a situação. E a minha vida estava do jeito que estava. Eu, quando cheguei à igreja, a convite, através da rádio, a minha vida começou a mudar, mas eu ouvia falar do dízimo, mas não me tornei logo dizimista, porque é que tudo aquilo para mim era novidade. Porque nunca tinha ouvido falar do dízimo. Né? Então, quando cheguei à igreja, então fiquei um pouco de pé atrás. Né? Mas, como a minha vida foi sendo transformada, eu, passado poucos dias, vi-me livre dos vícios que eu tinha e comecei então a perceber que algo estava a mudar na minha vida. Então, eu comecei a dar mais crédito à palavra que saía do homem de Deus, o altar, e eu então obedeci à palavra e me tornei dizimista. A partir daí, então, é que a minha visão começou a mudar, porque o dinheiro começou a ter mais proveito. Ou seja, até então, o dinheiro chegava ao dia 10, já não tinha dinheiro, e a partir de que eu me tornei dizimista, o dinheiro começou a chegar. Depois comprei um apartamento, passado mais alguns anos aí, comprei uma vivenda, e quer dizer, a minha vida começou a mudar aos poucos. Até que então, Deus me deu a visão de abrir a minha empresa. Participando das reuniões de segunda-feira, das conquistas financeiras, Deus foi-me abrindo a visão, dando-me força, coragem, né? E que eu então cheguei a uma altura que eu tomei essa decisão de ir em frente. E Deus tem-me abençoado. Durante esta pandemia, graças a Deus, nunca faltou trabalho e as coisas estão a evoluir dia após dia. Hoje posso dizer que com frequência saio com a minha esposa, vou-me jantar fora, vamos passear, vamos passar férias, todos os anos vamos passar férias, vamos a vários lados, e até então isso não acontecia. Hoje, visto aquilo que eu gosto de vestir, como aquilo que eu gosto de comer, quer dizer, não falta nada. A minha vida mudou completamente, é completamente diferente daquilo que era antes. Então hoje eu vejo que, na altura que eu ficava com 100% daquilo que eu ganhava, não dava para nada. E hoje, com os 90% que eu fico, dando os 10% para Deus, esse 90% rende muito mais do que o 100% que eu ficava na altura. Porque hoje desfruto de uma vida muito melhor do que na altura eu não consegui. Hoje eu posso dizer que tenho uma vida muito melhor. Tenho carros, tenho casa, tenho a minha empresa, não é? Mas, acima de tudo isso, a maior riqueza que eu conquistei foi o Espírito Santo. Porque sem o Espírito Santo, realmente, nós não somos nada. Ainda que conquistasse tudo que este mundo possa oferecer, mas sem o Espírito Santo, realmente, nós não somos nada. E eu não era nada sem o Espírito Santo.
0: Pastor Flávio, assim como a Arca da Aliança ficou na casa de Obed-Edom, hoje o povo, segunda-feira, feriado, as pessoas, elas vão passar no altar, vão ver a Arca da Aliança, o pedido vai ser colocado sobre a Arca, para que esses 3 meses elas sejam agraciadas pelo poder de Deus. Até eu vou colocar o meu pedido também, porque eu tenho certeza que Deus vai me abençoar. Eu creio na promessa, na palavra de Deus, vai abençoar a igreja do Funchal. E o senhor vai estar em Machico hoje, a que horas?
1: Nós estaremos também colocando Deus na frente, dentro da Arca da Aliança, ali no centro do Machico, na rua Doutor João Abel de Freitas, número 35, bem próximo ao supermercado Continente Pingo Doce. Estaremos às 10 da manhã, às 15 horas, e na última e principal reunião, às 18 horas da tarde.
0: Nós estaremos ali no Funchal 1, né? É na rua Dom Carlos I, número 11, bem em frente mesmo da Casa da Luz, logo também em frente das paragens dos autocarros, às 9 da manhã, às 15 horas e também às 18 horas. A principal será às 9 da manhã, onde meu amigo, minha amiga, vai ser uma bênção com a Arca da Aliança. E para mais informações, você pode ligar para o amigo 24 horas, 218-368-008. 218-368-008. Deus abençoe a todos, Pastor Flávio, um forte abraço. Fica com Deus e até a próxima programação.

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1: Olá, amigos, que Deus abençoe a sua segunda-feira, que Deus abençoe o seu dia, que Deus abençoe a sua semana. Muito bom dia para todos os nossos ouvintes. Pastor Tiago, muito bom dia.
2: Muito bom dia, pastor. Bom dia a todos.
1: Eu deixo à sua disposição o SOS Espiritual, hein? Uma central telefônica formada por pessoas aptas, prontas, que irão te ouvir como também te ajudar. 218-368-0008. Eu ofereço a todos uma linda faixa musical e em seguida nós retornamos.